0: exportadas pelo mercado norte-americano. Atualmente, 72% das empresas brasileiras que vendem para os Estados Unidos já adotaram pelo menos mais um país de destino para as mercadorias. E já no início de agosto, a Apex Brasil deve apresentar um plano de diversificação de mercados, especialmente para os exportadores impactados pelo tarifaço. Como detalha o presidente da Apex Brasil, Laudemir Miller.
1: Nós vamos anunciar um plano de 130 milhões em parceria com o setor privado, mas evidentemente que a implementação do acordo Mercosul-União Europeia, para que as empresas possam de fato aproveitar as oportunidades desse acordo, é um dos elementos centrais do nosso plano. Mas enfim, assim, importante são os setores, né? Mas pegando pesadamente a indústria, né? Então o setor de móveis, o setor de cosméticos, o setor de plástico, o setor de calçados, enfim, esses setores que estão tendo esse impacto.
0: Laudemir Miller ressalta que outros destinos já estão mapeados, como os países da Ásia Central.
1: O mundo olha de um jeito diferente para o Brasil, de um país estável, um país democrático. Então, a gente está sendo demandado pelos países asiáticos. O Brasil abriu, até semana retrasada, 651 mercados. Então, imagina a oportunidade que nós temos.
0: O impacto das novas tarifas anunciadas pelos Estados Unidos varia de acordo com o setor e a região. São Paulo registra o maior impacto em valor absoluto, US$ 3 bilhões. Já Santa Catarina tem o maior impacto proporcional, com 68% das exportações afetadas. Outra região afetada é o Paraná, estado que concentra 70% das exportações brasileiras de madeira para a construção civil americana. Reportagem Luciana Colares de Holanda.
2: O Brasil conta com o primeiro Banco Nacional de Antígenos para a resposta emergencial à febre aftosa.
3: A estrutura foi desenvolvida em parceria entre o Ministério da Agricultura e Pecuária, o Instituto de Tecnologia do Paraná e empresa privada.
4: O Banco Nacional de Antígenos integra a Estratégia Brasileira de Preparação para Eventuais Emergências Sanitárias relacionadas à febre aftosa e para manutenção da segurança sanitária da pecuária. A estrutura foi desenvolvida em parceria entre o Ministério da Agricultura e Pecuária, o Instituto de Tecnologia do Paraná e a empresa Biogênesis Bagó. A parceria foi formalizada nesta sexta-feira em Garim, na Argentina. O ministro da Agricultura e Pecuária, André de Paula, falou sobre a parceria.
5: Porque esse é um laboratório reconhecido internacionalmente e ele nos empresta a credibilidade que chega com isso. Esse também é um laboratório que atende a grandes mercados, a exemplo do que ocorre conosco.
4: O Banco Nacional de Antígenos mantém armazenados, em condições de alta segurança, antígenos dos sorotipos de interesse para o Brasil. Em caso de emergência sanitária, esse material permite iniciar a produção de vacinas em menor prazo, sem depender de fornecimento externo. O Brasil possui reconhecimento internacional como país livre de febre aftosa sem vacinação. O banco integra a Estratégia Nacional de Preparação para Emergências Sanitárias, juntamente com ações permanentes de vigilância e monitoramento da sanidade animal. Reportagem Thaís de Araújo.
2: Atenção, estudantes que se inscreveram no processo seletivo do programa Universidade para Todos, o ProUni.
3: O resultado da primeira chamada para o segundo semestre de 2026 já está disponível.
2: Os candidatos pré-selecionados têm até o dia 24 de julho para comprovar informações da inscrição junto às instituições de ensino.
6: O processo seletivo do programa Universidade para Todos, o ProUni, recebeu cerca de 530 mil inscrições para o segundo semestre de 2026. Ao todo, mais de 1 milhão e 100 mil estudantes participaram das duas edições do programa neste ano. Cada participante teve a opção de selecionar até duas opções de curso, instituição e turno, conforme as regras do edital. As bolsas integrais cobrem 100% do valor da mensalidade, enquanto as parciais correspondem a 50%. Os cursos com mais inscritos nesta etapa foram Medicina, Direito e Psicologia. Criado em 2004, o ProUni oferece bolsas de estudo em cursos de graduação e sequenciais de formação específica em instituições privadas de educação superior. Para a classificação dos candidatos, o programa utiliza as notas obtidas no Exame Nacional do Ensino Médio, o Enem. Em 2026, os dois processos seletivos somaram mais de 2 milhões de inscrições, realizadas por cerca de 1 milhão e 100 mil candidatos. O resultado da primeira chamada do ProUni já está disponível. Os candidatos pré-selecionados têm até 24 de julho para comprovar as informações da inscrição junto à instituição de ensino e apresentar a documentação exigida. O cronograma prevê a divulgação da segunda chamada em 5 de agosto. O resultado desta etapa será divulgado em 1º de setembro. Saiba mais em acessounico.mec.gov.br/ProUni. Reportagem Edinaldo Júnior.
3: E as inscrições para a formação continuada de escolas de tempo integral foram prorrogadas até o dia 24 de julho.
2: O curso é destinado a gestores escolares e coordenadores pedagógicos de instituições que ofertam essa modalidade de ensino.
3: Nos estados, no Distrito Federal e em municípios de maior porte, também podem se inscrever profissionais das redes de ensino que atuarão como multiplicadores na formação.
2: As orientações sobre a etapa das inscrições estão disponíveis na página de documentos do Ministério da Educação, no portal gov.br/mec.
3: O Ministério do Meio Ambiente e Mudança do Clima apresentou as projeções mais recentes para o fenômeno El Niño após a reunião técnica de monitoramento climático realizada esta semana.
2: O cenário prevê redução das chuvas em parte das regiões norte e centro-oeste e temperaturas acima da média em grande parte do país.
3: E também aumento do risco de incêndios florestais, especialmente na Amazônia, no Cerrado e na Caatinga.
2: Já para a região sul, a previsão é de chuvas acima da média.
3: Os efeitos do fenômeno climático devem se intensificar a partir de agosto, mas serão mais sentidos no fim deste ano, segundo o pesquisador Gilvan Sampaio, do Instituto Nacional de Pesquisas Espaciais, o INPE.
2: Eu conversei mais cedo com ele para saber mais sobre o que esperar do El Niño e como tem sido feito o monitoramento dele pelos órgãos técnicos do governo federal. Acompanhe. Doutor Gilvan Sampaio, é um prazer para a gente ter o senhor com a gente aqui na Voz do Brasil. Vamos começar falando dessas perspectivas para o El Niño esse ano? A gente deve começar a sentir os efeitos mais graves a partir da semana que vem? Como é que tá as previsões de chuvas intensas aí, especialmente para o sul do Brasil?
7: Bom, nós temos aí os impactos do El Niño, eles são gradativos ao longo dos próximos meses. Os primeiros impactos nós começamos a observar ao longo das próximas semanas. E nesse segundo semestre de 2026, o primeiro principal impacto está relacionado às chuvas no sul do Brasil, principalmente Rio Grande do Sul e Santa Catarina. Então há a tendência de chuvas mais volumosas, alguns períodos com chuvas intensas, mesmo porque o auge do fenômeno El Niño se dá normalmente no mês de dezembro. Então, entre novembro e janeiro, né, nós teremos o auge do fenômeno, que é quando nós observamos os principais impactos. Isso em relação às chuvas. Em relação à temperatura, aí sim, todo o Brasil, nós devemos ter, a partir do final do inverno e depois da primavera e verão, períodos com temperaturas mais altas do que a média histórica e, ao longo, principalmente da primavera e verão, alguns períodos com ondas de calor.
2: Pois é, eu ia até perguntar isso para o senhor, até o fim do ano, como é que eram as perspectivas, né? O senhor falou das chuvas mais intensas que devem começar no sul do Brasil e a seca, doutor Gilvan, a gente deve esperar também alguma seca atípica, em que regiões, como é que deve acontecer?
7: Em relação às secas, aí é mais no norte do Brasil, norte e leste da Amazônia e norte da região nordeste, onde ocorrem os impactos do El Niño em relação às secas, né? Ou chuvas abaixo da média. Só que esses impactos, diferente do que acontece no sul, que os impactos são a partir de agora, nós esperamos os impactos mais para o final do ano, começo do ano que vem. Né? Especialmente no norte e no leste da Amazônia, né? Nós devemos ter, a partir do final da primavera, déficits de chuvas. Não dá para qualificar ainda exatamente a severidade desse déficit de chuvas. Nós vamos tentar qualificar isso ao longo dos próximos meses. E no norte da região nordeste, que é a região semiárida, aí sim é somente em 2027, né? Porque o período chuvoso principal daquela região é de fevereiro a maio. Ela tem uma componente também também associado ao Oceano Atlântico, então nós devemos aguardar mais para o final do ano para avaliar a possibilidade de secas no norte da região Nordeste.
2: E aqui na região Centro-Oeste, alguma questão em especial?
7: O principal impacto do El Niño na região central do Brasil, que inclui a região Centro-Oeste, a região Sudeste, o sul da região Amazônica e o sul da região Nordeste, é o aumento das temperaturas, né? Não tem um impacto no volume de chuvas o El Niño nessas regiões, nessa região central. Portanto, o que tem que se prestar atenção nesse momento? Nós estamos no período seco da região. Essa região central do Brasil, o período seco normalmente se estende até meados de outubro, que é quando começam chuvas mais frequentes e regulares. Com temperaturas altas, período seco, então isso faz com que a vegetação possa ficar mais seca. E aí a atenção maior é justamente com as queimadas, né? Porque com a vegetação mais seca, temperaturas mais altas, o potencial para a ocorrência de queimadas aumenta. Então esse é um ponto de atenção para os próximos meses na região central do Brasil.
2: Agora, o Instituto Nacional de Pesquisas Espaciais, o INPE, onde o senhor, inclusive, é pesquisador, está atuando com diversos órgãos federais no monitoramento do clima, justamente para a preparação de todos esses eventos que o senhor mencionou agora. A partir daí foi lançada uma plataforma, né, doutor Gilvan? Queria que o senhor falasse para a gente como é que funciona esse trabalho, quais são os órgãos envolvidos.
7: Nós fizemos um trabalho... Porque o que acontece? Quando ocorre um fenômeno como o El Niño, existem muitas fake news, né? Então nós juntamos os órgãos principais que monitoram o clima e meio ambiente no Brasil, que são o INPE, através do Centro de Previsão de Tempo e Estudos Climáticos, que é a instituição a qual pertenço, o Instituto Nacional de Meteorologia, a Defesa Civil Nacional, a Agência Nacional de Águas, o Serviço Geológico do Brasil e o CEMADEM. Então essas seis instituições, elas publicaram agora no mês de junho uma nota técnica, né, chamado Painel El Niño, onde nesse Painel El Niño nós avaliamos justamente a situação atual e o que nós esperamos para os diversos setores, por exemplo, a agricultura, para a defesa civil, a questão de desastres, a questão de águas, ao longo dos próximos meses. Esse Painel El Niño vai ser renovado a cada mês e essa é uma informação que vai auxiliar não somente a população, mas também os diversos setores e também os tomadores de decisão.
2: Principalmente aí as autoridades estaduais, municipais também, né, que vão poder se precaver de maneira mais específica, né?
7: Exatamente, porque existe inclusive algumas pessoas falando alguns termos até coloquiais do tipo, olha, vai ser um El Niño Godzilla. As previsões indicam que será um El Niño de forte intensidade, a muito forte intensidade, mas não há motivo para pânico. Nós temos que, obviamente, nos prepararmos para os impactos do El Niño. Os principais impactos do El Niño nós já sabemos. E aí acompanhar ao longo dos próximos semanas e meses como é que será a evolução desse fenômeno para fazer com que os impactos sejam os menores possíveis.
2: O senhor tocou num ponto interessante aí, porque, de fato, o senhor até mencionou antes, né, existem muitas fake news, existe também algumas equiparações que são um pouco equivocadas que as pessoas fazem. Eu ouvi recentemente que era um furacão, que o El Niño era um furacão. E são eventos climáticos diferentes, né? Eu gostaria que o senhor ajudasse também um pouco aqui a explicar essa diferença inclusive de preparação, se fosse eventualmente um furacão, é diferente do que a gente vai viver com o El Niño. Se é necessário as pessoas fazerem, por exemplo, provisionamentos, estoque de comida, porque pode ter inundações ou secas extremas que falte comida. A gente vive uma situação nesse sentido? Qual é a diferença?
7: Não. O El Niño é um fenômeno que nós já sabemos quais são os impactos. Os impactos vão ocorrendo dependendo da região. Por exemplo, no sul do Brasil, nós sabemos que há a tendência de chuvas volumosas e chuvas intensas, né? Então, por exemplo, dizer que vai acontecer novamente um episódio como aquele de 2024 no Rio Grande do Sul Não dá para dizer com tanta antecedência. Mas existe a possibilidade dele ocorrer? Existe a possibilidade. Quando é que nós conseguimos prever? Nós conseguimos prever isso com no máximo aí, 15 dias de antecedência. Né? Aquele episódio, por exemplo, de 2024, ele começou no comecinho de maio, final de abril, comecinho de maio. Os modelos meteorológicos, já na segunda quinzena de abril, indicavam um volume de chuvas muito expressivo para o Rio Grande do Sul. É óbvio que os modelos não conseguem dizer exatamente o volume que ocorreu, e foi um volume realmente muito extremo, né? Então não há essa questão da população fazer estoques de alimentos ou qualquer que seja o pânico associado. É claro que nós temos que nos preparar para os eventos extremos. Então, no caso de chuvas, tem que haver toda uma preparação, por exemplo, do poder público com limpeza de galerias, né? Eventualmente revisar sistemas de comportas, etc. No caso de secas, tem que haver toda uma preparação por conta da questão da água, né? Não é o momento de desperdiçar água, e aí eu estou falando do norte, do leste da Amazônia, do norte da região nordeste. Então tem que haver toda preparação para poupar ao máximo a água. Haja visto que o El Niño traz esse déficit de chuvas nessas regiões. Então é esse tipo de preparação. Agora, tem que haver uma preparação não só do cidadão, mas também do poder público, das instituições e todo o trabalho que tem que ser feito em função dos impactos do El Niño. O furacão, quando ocorre, é um evento muito extremo, que ocorre num horizonte de horas, há poucos dias, né? O que dá para comparar são as chuvas intensas que deverão ocorrer no Rio Grande do Sul e Santa Catarina, principalmente. Então, é tomar cuidado em relação a esses episódios extremos no Rio Grande do Sul ao longo dos próximos meses.
2: Muito bem, nós conversamos com o Gilvan Sampaio, pesquisador do Instituto Nacional de Pesquisas Espaciais, o INPE. Muito obrigada, pesquisador, pela sua entrevista aqui à Voz do Brasil.
7: Muito obrigado.
3: A Defesa Civil Nacional reconheceu hoje a situação de emergência em mais de 23 cidades atingidas por desastres.
2: Entre as cidades contempladas, há municípios que enfrentam a estiagem e a seca, enquanto outros foram atingidos por fortes chuvas.
3: As cidades ficam nos estados da Bahia, Ceará, Minas Gerais, Paraíba, Paraná, Pernambuco, Rio Grande do Norte, Rio Grande do Sul e Santa Catarina.
2: Cidades com o reconhecimento federal de situação de emergência ou estado de calamidade pública podem solicitar apoio financeiro por meio do sistema integrado de informações sobre desastres.
3: O período de seca em várias regiões do Brasil traz o surgimento de praias de água doce, que viram pontos de lazer e comércio.
2: Mas você sabia que para realizar eventos ou montar estruturas nesses locais é preciso autorização do governo federal?
3: Quem traz os detalhes sobre essas regras é Uriel Ricardo.
8: No Brasil, existem praias que se formam temporariamente durante alguns meses do ano. Você já ouviu falar sobre as praias fluviais ou praias de água doce? Elas surgem quando a estiagem reduz o nível dos rios e expõe bancos de areia e trechos das margens, que passam a receber visitantes, estruturas de lazer, eventos e atividades comerciais. Quando essas praias estão localizadas em rios federais, a instalação de estruturas, eventos, atividades econômicas e outros tipos de intervenções dependem de autorização do governo federal. Os rios federais são aqueles que atravessam mais de um estado e as áreas banhadas por eles são patrimônio da União. Por isso, é necessário ter permissão de uso para explorar esses espaços, conforme explica André Luiz Nunes, coordenador-geral de Gestão de Territórios Costeiros e Marginais da Secretaria de Patrimônio da União, a SPU.
9: A permissão de uso serve para eventos de curta duração, de natureza recreativa, esportiva, cultural e religiosa. Então, para qualquer uso privativo dessas áreas, tem que ser autorizado pela União. Né? E além de outras licenças lá, não dispensa licença ambiental, licença do município.
8: As orientações sobre a permissão de uso se aplicam a qualquer praia formada em rios federais, especialmente nos estados de Tocantins, Goiás, Pará, Amazonas, Mato Grosso do Sul, Maranhão, Amapá e Mato Grosso. No Tocantins, por exemplo, há a formação de praias sazonais em Porto Nacional, Luzimangues e várias outras cidades. A capital do estado, Palmas, também conta com praias como a Graciosa, a Praia do Prata e a Praia do Caju. A permissão de uso pode ser solicitada por municípios, pessoas físicas ou empresas. No caso de particulares, também é necessário ter as devidas licenças locais. Mas atenção, a autorização só vale para eventos de curta duração, como detalha André Luiz Nunes.
9: A permissão de uso para eventos de curta duração de até 90 dias, incluída a construção e a desocupação da área, ou tu pode, querendo lá, sendo necessário, prorrogar isso por mais 90 dias.
8: Quem pretende solicitar a permissão de uso pode procurar a Superintendência do Patrimônio da União no respectivo estado. Os formulários estão disponíveis na página da SPU no portal gov.br. Também é possível obter informações pelo telefone 0800-978-9005. O canal recebe ainda comunicações sobre restrições de acesso às praias, ocupação irregular, acúmulo de lixo e problemas ambientais ou sanitários. Para quem pretende aproveitar as praias fluviais, a orientação é colaborar com a preservação desses espaços, descartar o lixo nos locais adequados, respeitar a sinalização, evitar fogueiras e preservar a fauna e a vegetação local. Reportagem Uriel Ricardo.
2: Desde o início da semana, a ANP, Agência Nacional de Petróleo, Gás Natural e Biocombustíveis, realizou 268 ações com foco no combate a preços abusivos de combustíveis em 14 estados.
3: Foram aplicados 14 autos de infração por não cumprimento de envio de documentos para avaliação dos preços.
2: Isso porque, nessas ações, a agência também coleta informações a partir das notas fiscais fornecidas pelos postos de aquisição dos combustíveis.
3: Esses dados são analisados pela ANP e, em casos de caracterização de preços abusivos, podem ser geradas autuações, processos administrativos e multas.
2: O valor das multas varia de 50 mil a 500 milhões de reais, dependendo da gravidade do caso.
3: Lembrando que denúncias sobre irregularidades no mercado de combustíveis podem ser enviadas à ANP por meio do telefone 0800-970-0267.
2: Foram as notícias do Governo Federal.
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3: Fique agora com as notícias do Poder Judiciário e do Congresso Nacional. Uma boa noite e um bom fim de semana.
2: A gente volta segunda-feira. Boa noite.
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12: Conselho Nacional de Justiça está com inscrições abertas para o Prêmio Pena Justa de Jornalismo e Comunicação.
13: Paciente ressarcido por erro em cirurgia odontológica não pode exigir também o custeio de nova operação.
12: Justiça determina que o Hospital Público em Belém, no Pará, retome atendimento à pessoa com autismo.
13: Boa noite, eu sou Marcela Luiza.
12: E eu sou Walter Lima.
13: Estão abertas até 17 de agosto as inscrições para a primeira edição do Prêmio Pena Justa CNJ de Jornalismo e Comunicação.
12: A iniciativa reconhece trabalhos que contribuam para ampliar o debate sobre o sistema penal brasileiro. Marcelo Della Líbera.
14: O plano foi criado após o Supremo Tribunal Federal reconhecer em 2023 que o sistema prisional brasileiro vive um estado de coisas inconstitucional. Para enfrentar esse cenário, a Corte determinou a elaboração de um plano nacional para reorganizar a execução penal, coordenado pelo CNJ. Quem explica é Luiz Lanfred, coordenador do Departamento de Monitoramento e Fiscalização do Sistema Carcerário e do Sistema de Execução de Medidas Socioeducativas do CNJ.
15: Então assinou ao Poder Judiciário, ao Poder Executivo, à Academia, as instâncias da sociedade civil que se reunissem e pudessem, então, chegar a um consenso sobre ações que pudessem ressignificar esse sistema prisional.
14: O prêmio contempla produções em texto, áudio, vídeo e fotografia. As inscrições são gratuitas e seguem abertas até as 23 horas e 59 minutos do dia 17 de agosto. O regulamento do plano está disponível no site fazendojustiça.org.br.
13: Paciente pode receber de volta valor pago e indenização por danos morais e estéticos no caso de erro em cirurgia odontológica.
12: Mas, segundo o STJ, se escolhe desfazer o contrato e obter a restituição, não pode exigir também que os profissionais paguem outra cirurgia feita por terceiro. Fátima Uchoa.
16: Em ação de reparação por danos materiais, morais e estéticos, um paciente afirmou ter ficado com assimetria facial após cirurgia odontológica. O Tribunal de Justiça do Rio de Janeiro reformou a sentença e condenou os profissionais a restituírem o valor gasto no procedimento, custear nova cirurgia reparadora e pagar indenização por danos morais e estéticos. A terceira turma do STJ afastou a obrigação de os dentistas pagarem a nova cirurgia, mas manteve os demais pontos. Segundo a relatora ministra Nancy André, acumular os pedidos de restituição do valor pago pela primeira cirurgia e o custeio de uma nova geraria enriquecimento sem causa, o que é proibido por lei.
13: TST garante direitos de radialista a uma diretora de imagem que trabalhava em uma instituição de ensino à distância em Londrina, no Paraná.
12: A decisão reforça a proteção dos direitos da categoria. Mila Amaral.
17: A decisão foi da terceira turma do TST. O colegiado entendeu que, mesmo sem ser uma emissora de rádio ou TV, a faculdade usava a transmissão ao vivo pela internet via satélite. Por isso, a profissional deve ser enquadrada assim como radialista. Com o reconhecimento, ela terá direito à jornada de 6 horas diárias e ao pagamento de horas extras, além de adicional por acúmulo de função. O relator do caso, o ministro Alberto Balazeiro, reforçou na decisão que a lei protege quem exerce funções típicas de radialista, independente da atividade principal da empresa.
13: Justiça determina que o hospital público em Belém, no Pará, retome atendimento a pessoas com autismo.
12: O hospital tem 30 dias para regularizar o atendimento, sob pena de multa diária de R$10 mil. Sabrine Menezes.
18: De acordo com o Ministério Público Federal, o Hospital Betina Ferro paralisou o atendimento de pacientes com autismo que não possuem também outras comorbidades ou doenças raras. Além disso, a unidade de saúde também está recusando novos pacientes com o transtorno do espectro autista enviados pela regulação municipal. Na decisão, a Justiça acolheu os argumentos do MPF de que a restrição viola os princípios da universalidade, integralidade e equidade do Sistema Único de Saúde e os direitos das pessoas com deficiência.
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13: Uma boa noite.
12: Bom fim de semana e até segunda-feira.
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20: Eu sou Paula Groba.
21: E eu sou Ricardo Nakaoka.
20: E estes são os destaques de hoje do Jornal do Senado, que começa agora.
21: Sugestão popular que destina fundo eleitoral a calamidades públicas vira projeto.
20: Regularização de lotes de igrejas pode ser simplificada.
21: Senado terá esforço concentrado em agosto e setembro.
20: Boa noite.
21: Boa noite.
20: Uma sugestão apresentada por um cidadão pode mudar o destino de parte dos recursos dos fundos eleitoral e partidário.
21: A Comissão de Direitos Humanos aprovou a proposta que autoriza o uso desse dinheiro em ações de enfrentamento a calamidades públicas. Os detalhes com Patrícia Oliveira.
22: Os partidos políticos poderão renunciar aos recursos totais ou parciais do fundo partidário ou do fundo especial de financiamento de campanha e direcionar esse dinheiro ao Tesouro para custear despesas em situações de calamidade, como enchentes, deslizamentos ou outras emergências reconhecidas pelo poder público. A sugestão é de um cidadão de Santa Catarina que recebeu mais de 20 mil apoios online e foi aprovada na Comissão de Direitos Humanos. A ideia surgiu em 2020, durante a pandemia de Covid-19, e defendia o uso desses recursos para reforçar os gastos gastos com a saúde. Como a emergência sanitária já terminou, o relator senador Márcio Bittar, do PL do Acre, adaptou a proposta. O relatório, lido pelo senador astronauta Marcos Pontes, do PL de São Paulo, cria uma regra permanente para todas as situações de crise, evitando que seja necessário aprovar uma nova lei sempre que ocorrer uma calamidade.
0: E fortalecer a resposta ao poder público a emergências de natureza sanitária, econômica, social e ambiental.
22: Com a aprovação, a sugestão legislativa vira projeto de lei e segue para a análise das comissões e do plenário do Senado.
1: A Comissão de Segurança Pública aprovou uma iniciativa que aumenta as penas para crimes de furto, roubo de câmeras de vigilância e sistemas de monitoramento eletrônico.
21: A proposta, que seguiu para a Comissão de Constituição e Justiça, também pune a receptação e a interrupção de serviços de vídeo monitoramento.

0: O texto estabelece ainda que quem receptar esses aparelhos, sabendo de sua origem criminosa, terá a punição em dobro. A proposta também pune quem sabota ou interrompe os serviços de vídeo monitoramento remoto de forma intencional.
1: E a Comissão de Constituição e Justiça pode votar o projeto que trata da simplificação da regularização de lotes de igrejas.
2: Pelo texto, essas instituições poderão ter seus lotes regularizados por meio do REURB, o programa que regulariza assentamentos urbanos informais. Mais informações na reportagem de César Mendes.
3: Enviado à análise da CCJ, o projeto do deputado Dr. Jaziel, do PL do Ceará, permite que instituições religiosas, de assistência social e entidades sem fins lucrativos façam uso de procedimento simplificado para obter o título de propriedade de terrenos públicos ou privados. Instituído por lei em 2017, a ferramenta, chamada de REURB, é uma política pública voltada à regularização de áreas urbanas ocupadas informalmente, permitindo que alguns tipos de ocupantes tenham acesso ao título de propriedade, a serviços públicos essenciais e à segurança jurídica do proprietário. Relatora da proposta na Comissão de Assuntos Sociais, a senadora Damares Alves, do Republicanos do Distrito Federal, disse que muitas dessas entidades ocupam áreas consolidadas há anos, mas a falta de documentação dificulta os investimentos e a continuidade dos serviços prestados à população.
4: A regularização fundiária constitui um importante instrumento de promoção da segurança jurídica, da ordenação territorial e da função social da propriedade. Desde a edição da Lei 13.465 de 2017, o ordenamento jurídico passou a contar com mecanismos mais ágeis para enfrentar situações consolidadas de informalidade urbana, conciliando o direito à moradia, a segurança das relações jurídicas e o planejamento da cidade. Nesse contexto, revela-se oportuno o aperfeiçoamento contínuo dos instrumentos previstos na legislação.
3: O texto inova ao prever que a regularização seja feita para um único imóvel isolado, sem a necessidade de abranger os lotes vizinhos, além de permitir que técnicos industriais e agrícolas validem as informações técnicas do processo, de forma a agilizar o trabalho nos cartórios.
1: E o Senado Federal terá 2 semanas de esforço concentrado em agosto e setembro. O presidente do Senado, Davi Alcolumbre, anunciou a medida e informou que as atividades serão concentradas entre os dias 10 e 14 de agosto e 31 de agosto e 3 de setembro.
2: Alcolumbre enfatizou que é fundamental que o Senado Federal, a Câmara dos Deputados e o Congresso Nacional se organizem para conciliar as deliberações legislativas necessárias durante o processo eleitoral. Ele ressaltou ainda que a iniciativa foi acordada com o presidente da Câmara dos Deputados, Hugo Mota, e que a intenção é garantir a aprovação de propostas pelas duas casas legislativas na mesma semana.
5: Que o calendário é exatamente o mesmo que será adotado pela Câmara dos Deputados, permitindo que o Congresso Nacional funcione em plenitude e de modo eficiente e harmônico neste período eleitoral.
1: As férias de julho oferecem uma oportunidade para conhecer de perto o Congresso Nacional e, desta vez, de forma diferente.
2: O programa Visite o Congresso preparou uma programação especial entre os dias 18 de julho e 2 de agosto, com experiências imersivas, apresentações teatrais e atividades educativas para crianças e adultos. Os detalhes na reportagem de Yasmin Rodrigues.
6: Durante as férias de julho, o Congresso Nacional prepara uma programação especial para receber cidadãos de todo o país. Entre os dias 18 de julho e 2 de agosto, o programa Visite o Congresso funcionará todos os dias da semana, com visitas gratuitas e sem necessidade de agendamento. Em entrevista à Rádio Senado, Fábio Duarte, coordenador de visitação do Senado Federal, listou as novidades que o público vai encontrar nesse período.
7: O visitante terá a possibilidade de conhecer uma apresentação teatral em homenagem aos 200 anos da Câmara dos Deputados e do Senado Federal. Essa apresentação teatral acontece em espaços diferentes do roteiro e apresenta personagens históricos. Além disso, temos o Visita 360, que é uma experiência imersiva que usa óculos de realidade virtual. A gente tem a apresentação do filme Eunice, a primeira senadora. Teremos também programação infantil, com atividades lúdicas no espaço plenarinho que acontece no Salão Negro do Congresso Nacional.
6: A programação completa, com os horários e as atividades específicas, está disponível para consulta em senado.leg.br/visitação, sem cedilha e sem o tio.
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1: Com edição de Paula Groba e trabalhos técnicos de João Lira, o Jornal do Senado fica por aqui. Acompanhe agora as notícias do Tribunal de Contas da União e da Câmara dos Deputados. Boa noite.
2: Boa noite e um bom fim de semana.
3: Minuto do TCU.
2: O Tribunal de Contas da União lançou um novo portal para ampliar a transparência sobre o uso da inteligência artificial no setor público. A plataforma mostra como o TCU utiliza essa tecnologia em auditorias, atividades internas e serviços prestados à sociedade. O site reúne informações sobre as ferramentas de inteligência artificial em uso, os resultados alcançados e as regras adotadas para garantir o uso responsável da tecnologia. Também apresenta medidas de segurança, governança e proteção de dados. O objetivo é compartilhar experiências, estimular boas práticas e apoiar outros órgãos públicos a usarem a tecnologia com transparência, ética e responsabilidade. O portal é aberto ao público e pode ser consultado por gestores, pesquisadores, estudantes e qualquer cidadão interessado. Saiba mais em tcu.gov.br.
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4: Câmara aprova medidas provisórias com verba para emergência climática.
5: Mota anuncia acordo com o governo sobre dívidas dos produtores rurais.
4: Parlamentares autorizam o uso de elementos tradicionais em fotos oficiais. O
5: plenário suspende prescrição de pena para condenado que estiver foragido.
4: Boa noite. A Câmara aprovou a suspensão da prescrição da pena para condenados que estiverem foragidos.
5: Atualmente, se o condenado não voltar para a cadeia, existe o risco de o prazo de punição acabar sem que ele termine de cumprir a pena. A reportagem é de Daniele Lessa.
6: O plenário da Câmara aprovou o projeto que suspende a contagem do tempo de prescrição da pena de um crime no período em que o condenado estiver foragido ou quando tiver a liberdade condicional revogada. Prescrição é quando o Estado perde o poder de punir o condenado e o prazo para isso varia de acordo com o crime cometido. Hoje, quando o condenado foge, o prazo para prescrição continua a ser contado normalmente e só zera quando ele é recapturado. Se o condenado não voltar para a cadeia, existe o risco de o prazo de punição acabar. O projeto, apresentado pelo deputado Kim Kataguiri, do Missão de São Paulo, altera o Código Penal para deixar claro que o prazo para prescrição deixa de ser contado enquanto o condenado estiver foragido. Para justificar a proposta, ele argumentou que hoje a lei premia quem afronta a justiça e penaliza o detento que cumpre integralmente sua pena.
7: O que a gente está fazendo agora é uma coisa muito simples. Você foi condenado, você fugiu, você perdeu o direito à prescrição. O crime não vai prescrever enquanto você estiver foragido, que é o óbvio, senão você está premiando, você está estimulando o sujeito a fugir, porque se ele for competente na sua fuga, não for pego num determinado período de tempo, que vai depender do crime que ele cometeu, ele pode voltar como se nada tivesse acontecido.
6: O projeto recebeu parecer favorável do relator, deputado Alberto Fraga, do PL do Distrito Federal. Ele argumentou que a proposta corrige uma distorção ao impedir que a fuga seja usada como caminho para escapar do cumprimento da pena. A deputada Adriana Ventura, do Novo de São Paulo, disse que o texto aprovado torna o cumprimento da pena mais eficaz.
8: Que a partir do momento que esse projeto impede que a fuga de condenado gere benefício indireto, né, decorrente de decurso de tempo, ele reforça a efetividade da execução penal.
6: A mesma regra valerá no caso de revogação da liberdade condicional, que acontece quando a pessoa condenada recebe autorização para cumprir o restante da pena em liberdade. Se o benefício for revogado, a prescrição também ficará suspensa até a captura ou a reapresentação do condenado. O projeto que suspende a contagem do tempo de prescrição de um crime no período em que o condenado estiver foragido ou perder a liberdade condicional agora será analisado no Senado. Da Rádio Câmara de Brasília, com informações de Antônio Vital, Daniele Lessa.
3: Segurança Pública.
4: Chico Alencar, do PSOL do Rio de Janeiro, parabeniza a Polícia Federal pelo indiciamento de 48 suspeitos de envolvimento em fraudes contra aposentados no INSS. Na opinião do deputado, as investigações revelaram uma atuação isenta e profunda da instituição.
5: Chico Alencar repudia o uso de falsas entidades rurais para aplicar golpes e desviar recursos públicos destinados à Previdência. O parlamentar também celebra a devolução de mais de 3 bilhões de reais aos aposentados lesados.
4: Kim Kataguiri, do Missão de São Paulo, critica projeto que criminaliza a misoginia. O deputado acredita que a proposta confunde o enfrentamento à violência contra mulheres com gírias e piadas usadas por jovens nas redes sociais.
5: Kim Kataguiri defende que o debate sobre proteção às mulheres priorize punições mais duras para crimes hediondos e feminicídio. Ele também critica o fato de partidos de esquerda serem contrários à redução da maioridade penal e ao endurecimento das regras de execução penal.
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3: Justiça.
4: Adriana Ventura, do Novo, de São Paulo, critica os salários do judiciário que ultrapassam o teto constitucional e cobra o fim dos chamados penduricalhos. Ela cita que mais de 600 juízes furaram o limite em maio, com pagamentos que chegaram a R$500 mil em um único mês.
5: Para Adriana Ventura, as gratificações tornam o judiciário brasileiro o mais caro do mundo e ofendem a realidade dos que vivem com um salário mínimo. A parlamentar contesta a defesa desses benefícios e cobra respeito ao dinheiro pago pelos contribuintes.
3: Presidência.
4: O presidente Hugo Mota anunciou acordo com o governo sobre as dívidas dos produtores rurais. O repórter Luiz Gustavo Xavier acompanhou as entrevistas após o encontro.
10: O presidente da Câmara, Hugo Mota, anunciou que foi fechado um acordo entre o governo, representantes do setor e a Frente Parlamentar Agropecuária sobre a renegociação de dívidas de produtores rurais. Um dos pontos do acordo é que o projeto que tratava do tema não será votado e que o governo vai encaminhar uma medida provisória abrangendo os termos do acordo. De acordo com o Ministério da Fazenda, serão aproximadamente R$100 bilhões em dívidas renegociadas. Participaram da reunião os ministros da Fazenda, Dario Durigan, das Relações Institucionais, José Guimarães, o líder do governo, deputado Paulo Pimenta, do PT do Rio Grande do Sul, o deputado Arnaldo Jardim, do Cidadania de São Paulo, e a senadora Tereza Cristina, do PP do Mato Grosso do Sul, integrantes da Frente Parlamentar Agropecuária. O presidente Hugo Mota explicou as medidas.
11: No intuito de podermos anunciar o acordo feito em relação ao projeto do endividamento dos produtores rurais do nosso país. Quero registrar que essa matéria foi colocada em votação na Câmara dos Deputados há um ano atrás, um dia antes do recesso parlamentar. E durante todo esse ano, no Senado Federal principalmente, foi travada uma negociação que se buscava com o governo alterar os pontos que foram aprovados na Câmara no intuito de poder ser mais abrangente no que diz respeito a essa renegociação.
10: O líder do governo, deputado Paulo Pimenta, ressaltou ainda que a MP vai suspender o pagamento dessas dívidas por 30 dias. Já o ministro das Relações Institucionais, José Guimarães, afirmou que o acordo é resultado de uma regra que tem se mostrado eficaz na Câmara, que são o diálogo e a negociação. Segundo ele, os temas mais polêmicos têm sido conduzidos por meio da construção de consensos amplos. O deputado também destacou o papel do presidente da Câmara na articulação do entendimento e ressaltou que o resultado foi fruto de uma construção coletiva. Da Rádio Câmara de Brasília, Luiz Gustavo Xavier.
3: Trabalho.
5: Pastor Henrique Vieira, do PSOL do Rio de Janeiro, cobra aprovação pelo Senado da proposta de emenda à Constituição que acaba com a escala de trabalho 6x1. Ele reforça que a Câmara já cumpriu seu papel e o Executivo espera os senadores para sancionar a matéria.
4: Pastor Henrique Vieira argumenta que o atraso imposto pelo Senado vai na contramão dos anseios dos trabalhadores, já que a proposta tem o apoio de 70% da população. O deputado pede prioridade na votação do texto para garantir mais dignidade ao povo.
3: Desenvolvimento regional.
5: Porto Piauí, no município de Luiz Correia, iniciou oficialmente suas operações de exportação com envio de minério de ferro de Piripiri diretamente para a China. Flávio Nogueira, do PT, celebra um marco, ressaltando que a nova rota vai impulsionar a economia do Nordeste.
4: De acordo com Flávio Nogueira, serão 200 quilômetros a menos que o trajeto rodoviário utilizado antes para escoar a produção até o Ceará. A operação da empresa Lion Mining inaugura a nova era com a expectativa de exportar grãos para o mercado mundial em breve.
3: Economia.
5: O plenário da Câmara aprovou 6 medidas provisórias com recursos para emergências causadas por desastres climáticos e para evitar aumento no preço do gás de cozinha. O repórter Antônio Vital acompanhou as votações.
12: Na véspera do início do recesso parlamentar do meio do ano, o plenário da Câmara aprovou 6 medidas provisórias que autorizam o uso de recursos públicos não previstos no orçamento desse ano para ações emergenciais, como o combate a efeitos de desastres climáticos e para evitar aumento do preço do gás de cozinha. Uma das medidas provisórias aprovadas prevê subvenção econômica de R$ 330 milhões para empresas importadoras de gás liquefeito de petróleo, o gás de cozinha. Subvenção é quando o governo repassa dinheiro para as empresas, ou para estimular a atividade econômica ou para enfrentar os efeitos de crises climáticas ou conflitos internacionais. Nesse caso, a subvenção foi necessária para evitar que o aumento do preço internacional do petróleo seja repassado aos consumidores. Outra medida provisória abre crédito extraordinário de R$ 20 milhões para recuperar os estragos causados pelo tornado que atingiu municípios do Paraná em novembro do ano passado. A medida foi aprovada de maneira simbólica, com apoio inclusive da oposição, como a deputada Adriana Ventura, do Novo de São Paulo.
8: Que esse crédito tem por objetivo atender a situação de destruição nos municípios de Guarapuava, Quedas do Iguaçu e Rio Bonito do Iguaçu, no Paraná, por conta das famílias assentadas que foram atingidas. E realmente a gente acha que é um crédito necessário, a gente tem que atender e dar suporte a essas famílias.
12: Também foi aprovada a medida provisória que autoriza o uso de R$ 285 milhões para financiar ações de recuperação em municípios atingidos por desastres climáticos no Brasil. O dinheiro é destinado à Defesa Civil. Segundo o Sistema Integrado de Informações sobre Desastres, os meses de janeiro e fevereiro foram marcados por eventos climáticos severos que afetaram diretamente cerca de 2 milhões de pessoas, deixando mais de 70 mil desalojados ou desabrigados em 733 municípios de todas as regiões. Outra medida provisória aprovada libera R$ 75,3 milhões em auxílio financeiro para 10 mil famílias da região da Zona da Mata, no sudeste de Minas Gerais, atingida por enchentes no início do ano. Também foi aprovada a medida provisória que abre crédito extraordinário de R$ 49 milhões para o programa Segurança Alimentar e Nutricional e Combate à Fome. O objetivo é ampliar o atendimento às populações atingidas por desastres climáticos registrados em maio, especialmente nos estados de Pernambuco e da Paraíba. O líder do PT na Câmara, deputado Pedro Czai, do PT de Santa Catarina, defendeu a necessidade de recursos extraordinários previstos nas medidas provisórias.
13: Falar da importância de todas essas medidas provisórias que hoje estão se definindo aqui no Parlamento. Desde o tema dos desastres naturais, o tema dos tornados no Rio Grande do Sul, o tema das secas, o presidente vai enfrentando os problemas, não só diante da guerra, que vivenciamos o risco de aumento dos combustíveis, o governo subsidia os combustíveis para não produzir inflação no país.
12: Foi aprovada ainda a medida provisória que libera R$ 337 milhões para combate a incêndios. Os recursos são destinados ao IBAMA e ao Instituto Chico Mendes de Conservação da Biodiversidade, o ICMBio, e atendem decisões do Supremo Tribunal Federal em ações que cobram providências do governo contra o aumento de incêndios florestais na época da seca. Todas as medidas provisórias foram enviadas para análise do Senado. Da Rádio Câmara, de Brasília, Antônio Vital.
3: Política.
4: Rodrigo Hollenberg, do PSB do Distrito Federal, faz um balanço do seu mandato parlamentar. Ele destaca a autoria de 23 projetos, como o que aumenta o limite de faturamento anual dos microempreendedores individuais.
5: O parlamentar ressalta o envio de emendas para hospitais, universidade pública e instituições de pesquisa locais. Rodrigo Hollenberg defendeu também proposta de sua autoria que proíbe o funcionamento de plataformas de apostas em território nacional.
4: Raimon, do PT do Rio de Janeiro, cobra esclarecimentos sobre o crescimento patrimonial do senador Flávio Bolsonaro, que, segundo notícias recentes, ultrapassaria os 600 milhões de reais. O deputado questiona a origem dessa quantia e exige uma apuração rigorosa dos fatos.
5: Na visão de Raimon, é preciso investigar se o montante está relacionado a articulações com grupos criminosos e esquemas de corrupção. Para ele, o esclarecimento sobre a origem dos recursos é fundamental para a moralidade pública.
3: Direitos Humanos.
4: Leonardo Gadelha, do Podemos da Paraíba, alerta que o Brasil precisa se preparar para a transição demográfica, com o envelhecimento da população. Ele observa que as cidades e a legislação nacional precisam de adaptações estruturais para acolher de forma digna o público idoso.
5: De acordo com Leonardo Gadelha, é importante manter as pessoas idosas ativas e integradas ao mercado de trabalho. Para o parlamentar, aproveitar a plena capacidade física e cognitiva desse público traz benefícios sociais e econômicos ao país.
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3: Votação.
4: A Câmara aprova o uso de elementos tradicionais em fotos de documentos oficiais. A repórter Daniele Lessa acompanhou a votação.
6: O plenário da Câmara aprovou o projeto que garante a povos indígenas e demais povos tradicionais o direito de usar elementos culturais, étnicos ou religiosos em fotografias de documentos oficiais. Entre os exemplos previstos estão o cocar indígena, o turbante dos povos de matriz africana e outros elementos étnicos, culturais e religiosos. O projeto, que foi apresentado pela deputada Célia Chacriabá, do PSOL de Minas Gerais, diz que a autorização valerá para documentos oficiais de identificação, como carteira de identidade, carteira de habilitação, passaporte e carteira de trabalho. Na prática, a proposta busca evitar que pessoas sejam obrigadas a retirar símbolos de sua cultura ou religião para tirar fotos para documentos. A única exigência é que o elemento usado não impeça o reconhecimento da fisionomia da pessoa. A relatora no plenário, deputada Sônia Guajajara, do PSOL de São Paulo, lembrou uma situação em que uma mulher negra escutou que só poderia tirar foto para a carteira de habilitação usando o seu turbante se apresentasse uma carta da sua mãe de santo ou um documento comprovando que tinha câncer. A deputada disse que é preciso impedir que episódios como esse se repitam e que usar esses elementos em fotos oficiais é ter o direito e a liberdade de viver de acordo com crenças pessoais.
18: São expressões visuais de culturas e tradições, como o cocá indígena, que representa a relação com a natureza e com os animais, o vínculo espiritual com a terra e os antepassados. Assegurar aos povos indígenas, aos afro-brasileiros e demais povos tradicionais o uso em documentos oficiais de símbolos de sua comunidade é assegurar a dignidade humana.
6: Segundo a relatora Sônia Guajajara, a proposta deixa expresso em lei um direito que já deveria ser garantido pela Constituição, que protege a liberdade religiosa, e por convenções internacionais assumidas pelo Brasil. Ao defender o projeto, o deputado Wildo Rocha, do MDB do Maranhão, disse que esses elementos, como o cocar e o turbante, valorizam a cultura do país.
19: Isso promove a cultura brasileira, isso é respeito à cultura indígena, é respeito aos povos originários.
6: Alguns deputados no plenário disseram que seria incoerente exigir que as pessoas tirem óculos e enfeites para fotos de documentos e, ao mesmo tempo, permitir o uso de elementos tradicionais. O deputado Alberto Fraga, do PL do Distrito Federal, defendeu que a proposta também poderia incluir a autorização de uso desses objetos pessoais nas fotografias. O projeto que autoriza o uso de elementos tradicionais em fotos de documentos oficiais agora será analisado no Senado. Da Rádio Câmara de Brasília, Daniele Lessa.
3: Cultura.
5: A Câmara aprovou o projeto que reconhece o hip-hop como manifestação da cultura nacional. Inácio Arruda, do PCdoB do Ceará, destaca que o movimento representa a cultura popular das periferias e a voz de trabalhadores e jovens que buscam melhores condições de vida.
4: Inácio Arruda compara a força poética do hip-hop ao repente e aos cantadores de viola do Brasil profundo. Ele acredita que o movimento se consolida como um pilar do desenvolvimento social e de geração de riqueza econômica nas comunidades brasileiras.
5: Termina agora o Jornal Câmara dos Deputados, produzido pela Rádio Câmara, com trabalhos técnicos de Wellington Teles e apresentação de Val Monteiro e Márcio Aquilissardi. Uma boa noite para você.
4: A Voz do Brasil volta na segunda-feira. Boa noite e bom fim de semana.
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0: 22:01.
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1: Não tenha objetos quebrados em casa, isso deixa a energia parada. Decore a sua casa com flores brancas naturais, elas trazem pureza, tranquilidade e leveza. A entrada principal da sua casa é muito importante, portanto, mantenha ela sempre limpa. Ela representa o modo que você aborda o mundo lá fora e como olha para a tua vida interna.
0: 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Contate @silvelimilanuniterapias ou no WhatsApp 16 99176-4853. 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

0: 22:59.
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0: 7h24.
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0: 12:57.
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0: 12:58.
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0: 57.
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3: Para obter bons resultados, é aconselhável praticar pilates de 2 a 3 vezes por semana. O corpo costuma responder muito rápido à atividade, mas o tempo para alcançar a forma física desejada varia de indivíduo para indivíduo, de acordo com seu biotipo e metabolismo.
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6: Veículos e motores.
7: Cuidados simples são a garantia de vida longa para os bancos de couro originais ou que foram revestidos depois. O mais importante é evitar deixar o carro exposto ao sol, pior inimigo do couro. Com o tempo, o material tende a se tornar ressecado e quebradiço.
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Mãe, nome sagrado que a gente venera e adora, criatura que mais se ama depois de Nossa Senhora. 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
2: Oi, gente, meu abraço, meu carinho, bom dia aqui do Valdemiro Júnior, sábado, 18 de julho, 2026, temperatura 13 graus.
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2: 5 horas mais um minuto.
4: Meu projeto de vida. Como é possível canalizar um rio que corre ligeiro? Não permitais, Senhor, que as palavras nos levem para longe da realidade. Dai-nos um coração simples e dócil para ponderar a verdade das coisas, desfrutar a beleza das vossas obras e traduzir na linguagem da vida as luzes e as chamadas que nos destes durante estes dias de um ano que se conclui. Projetar para viver e viver para amar. Amém.

0: despedir. Reuzinho,
1: Renteza.
0: Alô, Glauco Gaspar, pode passar que já tem cafezinho. Terminei agora o cafezinho. Alô, rapaz, o Glauco ficou de passar. Vamos ver se ele passa mesmo. Um abraço pro Zequelão 518.
2: Chamar a atenção dos pais, provocá-los ou mostrar o que conseguem fazer podem ser outras razões das crianças quebrarem os brinquedos. Essa demonstração de insatisfação pode ser um pedido de mais tempo e carinho que a criança quer dos pais. Nessa hora, não adianta gritos e castigos para que a criança não quebre mais brinquedos. O melhor é entender o que a criança quer dizer com essa atitude. Mude a rotina, dedique mais tempo, ou melhore a qualidade do tempo que fica com seu filho, e nada mais perfeito que uma boa conversa.
3: 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Cuidados com a sua casa.
4: Para manter o sorvete na consistência ideal, basta pôr o potinho no freezer, dentro de uma sacola plástica. Essa atitude simples irá ajudar no momento de servir.
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0: Purguinha. Bom dia, Purguinha. Purguinha, tô mandando um abraço aí pro Marola, né? O tio Marola que tá aniversariando. É João Luiz Biasi Bietti, né? João Luiz Biasi Bietti. É, Purguinha, irmão do Quirelão, meu amigo, que tá curtindo a gente.
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1: Monitore regularmente os seus níveis de glicose no sangue para garantir um bom controle da diabetes.
0: 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Cuidados com o seu bichinho de estimação.
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3: 5:37.
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0: Comendo Brindo.
1: Comendo, menino. Não, pai, eu tô chupando é preta d'água.
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0: Ah, Marola, né? Já tá encerrando aí no Poço São Paulo. Que turma boa, deve estar aí. Deve estar Tião Gavião, doutor Cirano. Doutor Cirano já deve ter ido pra roça já também, né? Um abraço aí pra todos vocês. O da Eda, é, não pode faltar. 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Não tem como errar, viu? 18 para 6...

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2: Mandar lá pra Linguiceira, que tá lá curtindo a gente, a sua filha Cidinha, né? O Zé Caxias do Real, o Rafa também. Então tá aí, ela tá mandando essa música. Meu Cajuzinho, Peão Carreiro e Zé Paulo, ela tá mandando lá pro Caixa Forte. Voltou, hein? Voltou pra ela. Agora dá casamento.

0: Vocês, aí o Milão, o Parobem, todo o Toninho, é a Luizinho, nem enfim, toda a turma que está aí pescando, está retornando, né? Um bom retorno para vocês, para Batatais, viu, gente? Ainda dá tempo, viu, Milão? Do aniversário do Marolão, né? O peso pesado.
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1: 5:57.
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2: Beleza, o relógio está marcando 6 horas mais 3 minutos nesse sábado 18 de julho de 2026, temperatura da marca dos 12 graus.
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2: É, e vamos aí, né? 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
2: É 6:04, Marquinhos Biagi.

Horas 5 horas mais 10 minutos. Bom dia, né? Bom dia pra você que está aí, né? Acordando agora. Um abraço, obrigado aí pelo carinho. Curtiu o Sérgio Reis também aí, não é isso? Né, Murilo? Um abraço aí pra você. E deixa eu botar o Luzão, né? Ah, um abraço aí também pro Amauri, pra Dilma, que estão curtindo a gente aí, né? Matando música bonita, né? Aí o Sertão Querido chegando, gente. Vamos que vamos.

0: Aí, gente, 6h14, matou a saudade do sertão querido, Zé do Rancho, Zé do Pininho, né? Do Pé, Zé do Pim. Ah, vamos falar, deixa eu mandar um alusão primeiro para Augusta Saqueto, que está curtindo a gente. Ele, Augusta, aquele abraço aí para você, né, para toda a família. Augusta até está de folga hoje, é isso? Pessoal lá da família Trinca Ferro, quem que está lá? Vamos ver aqui, é o Luciano Trinca Ferro, né? Manda um abraço para o meu pai, o Chico Trinca Ferro, lá do outro, para minha mãe, Dona Cida, para minha esposa Adriana. Então tá aí, o Trinca Ferro. Um abraço, se quiser pedir a música, pode, viu? 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Gente, quem quiser dar um presente aí pro Marola, né? O Marola, o João Luiz Biasi Biet, ele tá ali fazendo onda, ali esperando o tempo passar, ali no Poço São Paulo, né? O Zé Henrique, ele tem ali o encosto, né? O encosto ali no Zé Henrique, ali, rapaz do céu. 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Deixa eu mandar um alusão para o meu amigo Zé Leão, né, Zé Leão? Tá, Zé Antônio Leão, que está aí curtindo a gente. Aquele abraço, obrigado aí pelo carinho. Deixa eu mandar um alusão para a Silvana, né? E também para o Marcelo Moreira, que está curtindo a gente. 6h17.
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2: O Google vai remover da Chrome Web Store todas as extensões baseadas no Manifest V2, em 31 de agosto. Após essa data, elas não vão mais aparecer na loja oficial e não poderão ser instaladas ou reinstaladas, encerrando de vez a migração para o Manifest V3. A mudança faz parte de um processo iniciado há alguns anos para substituir o antigo modelo de extensões por um padrão que, segundo o Google, oferece mais segurança, melhor desempenho e menor consumo de recursos.
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9: A CEAGESP, Central de Abastecimento de São Paulo, que trabalha com mercadorias de todo o país, divulgou o balanço sobre o comportamento dos preços nesta semana. Estão mais caros, por exemplo, abacaxi, bananas maçã e prata, abobrinha brasileira, cenoura, alface crespa, agrião e cebola. No caso de itens como melão amarelo, uva itália, berinjela, mandioquinha, tomate carmim, brócolis e coco seco, os valores estacionaram. Já entre os produtos que ficaram mais baratos na CEAGESP, dá para citar laranja, limão, beterraba, chuchu, almeirão e escarola. O preço do milho no campo voltou a subir nos últimos dias. Dados do CPE indicam que a saca foi vendida em média a R$ 64,00. A oferta está acima da demanda, mesmo com a postura de muito comprador que decidiu adiar o fechamento de negócios à espera do avanço da colheita. Acontece, por outro lado, que vários produtores rurais estão mais focados no trabalho de campo e não fazem questão de negociar agora. Também pesa a alta das cotações internacionais. A cotação do açúcar nas usinas de São Paulo se manteve firme nos últimos dias. Balanço do CPE indica que a saca de 50 quilos do Cristal Branco foi vendida pouco acima dos R$ 90,00. A safra de cana está em andamento, o que teoricamente representa aumento da oferta. Porém, as chuvas fora de época das semanas anteriores prejudicaram a colheita. No geral, o ritmo de negócios é lento e oferta e demanda estão equilibradas.
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0: Ah, 6h22. Manda um abraço aqui para o Luiz Mola, para a Amanda, né? E a Rose, não deu para onde tocar sua música, né? Hoje eu achei ela, tá bom? A Rose Mola, olha aí, quer matar a saudade aí com o João da Praia, Formiga Cabeçuda, olha aí.

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1: 6:25.
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0: 6h33, não sabe dançar lambada, né, doutor? Nunca dançou, né? Então tá bom. Ele não pode responder porque ele tá entupido de pão, né? Ele não tem como falar ainda. Juninho Baviero, cobra criada, né? Foi lá no rancho, abandonaram ele, tadinho, né? Eles abandonaram ele lá para não pagar gasolina. Ele também ficou sem gasolina lá no rancho. Juninho Baviero. Juninho, vai com essa turma aí, rapaz. Eu te avisei. Não leva, é curva de rio.
1: Ô, Lino, bom dia. Tô no rancho, o pessoal foi embora, me deixou sozinho aqui, ué.
0: Eu sei, eu passo o nome dessa turma aí, rapaz. Eu mandei errado aí, mas passo o nome da turma aí. Eu sei que tava o Chechel, né? Que é o Chechel. O único que foi, que pagou mais pra ficou foi eu e a Neide. Nós pagamos. Ó, o pessoal vai, eles combinam de pagar as despesas na volta. Aí na volta, a vaca já põe pro brejo, né? Gente, vamos aqui. Deixa eu dar um alôzão aqui também para o Vicente Dallavecchia, né? Vicente, um abraço aí para você. Olha lá quem está curtindo a gente, olha lá, o Chechel, né? O Chechel, o Gaúcho, o Tiago e o Caculé, ó. Zé Mário Chechel, o Gaúcho, o Tiago e o Caculé. Te avisei, rapaz, né? 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Isso mesmo, está certo? Eu mandei errado aí, viu, pro pessoal do grupo aí, mandei errado. Era pro Juninho, o Juninho já mandou o nome da turma aí, que é o Chechel, o Gaúcho, o Tiago, o Caculé, que deixaram ele na mão sem gasolina. 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

0: 17 para 7, doutor. Tudo bem, doutor?
1: Tudo bem.
0: Quantos pães o senhor comeu?
1: Cinco.
0: Cinco? Deixou um para mim, doutor.
1: Tem dois.
0: Aí eu mando um alusão pro Bola, né? A bica lá da terraplenagem, a Malvina. Tem o xará Valdevino também, ó, doutor. Valdevino, Guilherme, a Malvina. Um abraço pro Nilton, né, Nilton? E para Isabel, aí a senhorinha também que está curtindo a gente. Aquele abração para os Antônio Cavassa, já quase meio-dia. O homem acordando, mandando abraço aqui. Está quase meio-dia já, ó.
2: Bom dia, meu amigo Valdivinho.
0: Boa tarde.
2: Tudo bem com você? É o José Antônio Cavassa, aqui do Sítio Rancho Novo. Hoje eu quero mandar um alô especial para o meu filho, o José Arnaldo Cavassa, que está fazendo mais um aniversário hoje. E se der, toca a música com Lourenço Lorival, filho. Aquele abraço, meu amigo. Bom dia.
0: Você escutou? Ó, escuta que esse cara dentro, debaixo da coberta, uma hora dessa. Em sítio, ó.
2: Com Lourenço Lorival, filho. Aquele abraço.
0: Você viu? É aquela respirada de nego preguiçoso, né, doutor? De nego preguiçoso, meu amor. Ele é conhecido ali na redondeza como calça apertada. Se ele soltar um pum, doutor, a calça vai para o espaço, né? 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O relógio está marcando 15 para 7.
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1: 6:51.

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2: Bem, gente, bom final de semana, né, Lube? Bom, doutor, tudo de bom, viu?
3: Tudo de bom.
2: Estarei curtindo vocês aí, tá certo?
3: Tá certo.
2: Manda, senhor, deixa, fala mais, deixa o Batista quieto no canto, tá bom?
3: Tá bom.
2: Ele chegou aí? Não, chegou ainda não, né? Eu nunca vi o Batista. O Batista chegou, Lube? Nunca vi o Batista chegar antes, né? Eu nunca vi. Gente, um abraço, ótimo final de semana.

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0: Agora são 7h05. Bom dia, Batatais. Bom dia, Brasil. Quem tem o prazer em cumprimentá-los com as graças de Deus nesta manhã de sábado, linda, da Estância Turística de Batatais, é com o Padre Batista. Lubes, bom dia Valdevino, todos os sábados está conosco aqui o professor doutor José Carlos Garcia de Freitas e nós agradecemos, doutor, sua presença, muito obrigado, bom dia.
1: Bom dia Batista, bom dia o Lubes, bom dia o Vino, bom dia toda a família da Rádio Difusora e bom dia a todos os nossos ouvintes, né? Parece que hoje nós vamos ver a disputa do terceiro e do quarto lugar, né?
0: Hoje é terceiro e quarto.
1: E amanhã vai ser do primeiro e segundo lugar. Batista, polarizaram a Copa do Mundo, hein?
0: Exatamente.
1: A Argentina é de direita, a Espanha é de esquerda.
0: A Espanha de esquerda.
1: A França de esquerda e a lá.
0: A Inglaterra?
1: A Inglaterra de direita. Não, vamos largar a mão. Até
0: o futebol. Mas eu vou contar para você uma coisa, né? É bem complicado hoje, hein?
1: Não, hoje é complicado.
0: Ninguém, para dizer que não perde, o pessoal tem essas bets. É isso, Lúcio, de aposta? Então joga 2-1 numa e joga 2-1 para o outro. Pelo menos empata, ganha o mesmo dinheiro.
1: Empata, ganha o mesmo dinheiro.
0: Não, não fica
1: um... Se não ganha de um lado, ganha do outro.
0: Ganha do outro. Mas futebol ainda... É o maior espetáculo da Terra.
1: Ah, é o maior espetáculo. Porque às vezes, o Batista, eles falam assim, seleções boas, né? Eram de 58, 62, né? 66, 70. Não é, o problema é o seguinte, é que naquela época só o Brasil sabia jogar futebol. Aí o Zico saiu daqui, o Pelé saiu daqui, foram ensinar futebol na África, na Ásia.
0: No Japão,
1: então, hoje você está vendo, hoje todo mundo sabe jogar futebol, né?
0: Todo mundo sabe.
1: Naquela época tinham 16 seleções. Essa nós já tivemos 48, né?
0: 48.
1: E agora eles já estão programando para 64 na próxima, né? Aliás, eu acho certo, sabe por quê? Porque vai dando oportunidade outros países aí, né?
0: Mas o Trump quebrou a cara, hein?
1: Quebrou a cara.
0: Ele achou que...
1: Mas você sabe por quê que foi, né?
0: Uhum.
1: Ele chegou lá, mandou aquele problema, que as pessoas às vezes não pensam. Ele mandou aquele recado lá, que era para suspender o cartão vermelho, né, do cara. E o que, que ele fez? Nusou a cabeça. Foi na rádio, depois que suspenderam, e virou e falou, eu falei, eu mandei, porque a gente tinha falado que ele tinha escolhido do Papa, né? Aí a FIFA, o que, que fez? Não, política aqui conosco, não. Estava encaminhando tudo para os Estados Unidos ganhar essa Copa do Mundo, né?
0: Tava.
1: Ué, você viu o que aconteceu, mas os Estados Unidos estavam 3-0, 3-1, 4, não sei o quê, de repente, blam! E foi tudo depois do telefonema.
0: Foi tudo. Doutor, o senhor mexer com um jogador de futebol é a coisa mais complicada que existe.
1: Ué, e mexer com um juiz é pior ainda, porque um juiz, se ele quiser, ele define uma partida.
0: É lógico que define, né? E ele, o negócio dele é inventar alguma coisa para alguém. Falou que o nosso juiz que estava pintando era corrupto. Mas ele não prova nada.
1: Não prova, fala, né?
0: Ele fala,
1: e com isso o tempo vai passando, né? Ele vai ganhando aquele know-how lá dentro dos Estados Unidos, né?
0: Mas a coisa para ele lá parece que não está muito legal, não.
1: Os americanos estão querendo poder para correr. Mundão, viu? Brasil, Estados Unidos, as coisas não estão assim.
0: Andando muito bem, né?
1: Correndo da forma como deveria ocorrer, né? Porque você pode notar, Batista, que hoje, no mundo contemporâneo, os governos, eles não estão mais. É o Estado hegeliano, né? Que não está preocupado com o bem-estar da população, e sim com a sua autossobrevivência. Então, hoje você pega, assistindo nos meios, ouvindo e assistindo os meios de comunicação social, você percebe nitidamente que não tem mais aquela programação, desde os países de primeiro mundo até os países emergentes. Não tem mais aquela discussão, ó, nós vamos fazer um plano de governo para eles. É bate-boca dos presidentes.
0: É só bate-boca.
1: Dos dois reis, é assim.
0: E quando escapa deles, cai na justiça.
1: Não, e um detalhe que você via aí, nunca houve isso de um presidente da república, um rei, né, ou um primeiro-ministro, dependendo, né, da forma de governo, bater boca com o Papa.
0: É.
1: Aí o Trump aí falou, não, você não sei o quê, eu errei ter te colocado aí. Falou. Eu falei, gente, nós estamos vivendo uma época sui generis, né? Porque está todo mundo perdendo aí, né?
0: Mas brigar com o Papa não é bom negócio, não, né?
1: Não, não é. Não é. Aí ele, para fazer as pazes com o Papa, né? O presidente de Cuba pediu socorro para o Papa, né? Uhum. Aí o Papa, ele tinha mandado o Rubio, o Trump, para ir lá pedir perdão para o Papa, né? Aí o Papa falou, não, fala o seguinte, 500 milhões de dólares para Cuba. Ele mandou.
0: Mandou.
1: E o medo da excomunhão? Seria descomungado. Seis, hein, bispo. Aqueles lá da Sociedade São Pio X.
0: Né? É, porque o perigo da excomunhão é o seguinte, ele vem aqui em Batatais, vamos lá. Os padres aqui falam, ele foi excomungado.
1: Foi.
0: Ninguém chega nem perder.
1: Não, não chega. A única coisa que você pode fazer do processo de excomunhão, Batista, é entrar na igreja e assistir a missa. Você não pode fazer uma leitura, não pode comungar, não pode confessar, não pode fazer parte do coro, nada, nada, nada. Você...
0: Fica
1: lá.
0: Ambulante.
1: É, ambulante lá. Então, é a única coisa que você pode fazer, isso daí, né? E aí, isso aí acaba, né? Como quem diz, isolando a pessoa, né? Apesar que eu não sou muito, aliás, muito não, eu não sou favorável à excomunhão. Eu acho o seguinte, lá o pessoal começou a desrespeitar, desobedecer, gela, faz um decreto canônico, e dizendo, ó, missa ali não tem valor, isso aqui não precisa pegar, excomungar ninguém. Tornam ineficazes os atos praticados por aquela comunidade lá, né? E deixa eles, porque isso aí a gente tem que analisar a parábola do filho pródigo, né?
0: Exatamente.
1: Porque você vê, o filho brigou com o pai, pediu dinheiro, fez isso e aquilo, e saiu de casa. É o pessoal dessa... que promovem aí essas certas rebeliões aí dentro da igreja, igual os tradicionalistas aí, porque tem os tradicionais e tem os tradicionalistas, né? E aí, o que que acontece? Você vai, na parábola, né, o filho foi embora, o pai ficou triste, todas as tardes, né, o pai saía na soleira da porta e olhava o horizonte, né? Aí o dia que o filho, né, voltou, o pai vislumbrou, né, a silhueta do filho, foi ao encontro dele, não ficou esperando ele lá na porta, na soleira da porta, foi ao encontro. Então eu acho que essa questão de excomunhão, apesar que o Papa Leão XIV aí é muito inteligente, né, ele não fez o decreto, que já está no Código de Direito Canônico, que qualquer rebeldia, rebelião, enfim, alguma coisa, automaticamente você já está excomungado.
0: É, por conta própria.
1: Por conta própria.
0: Não precisa do Papa chegar.
1: Aí, se então, se pegue através de um decreto canônico, tornam-se ineficazes, assim, as ações religiosas, o casamento ali celebrado, a comunhão, isso daí vai levar a população a se afastar daquela comunidade, concorda? Uhum. Agora, o que que o Paulo VI fez na época? Ele e o João Paulo II chegaram e falaram assim, ó, eles não vão sagrar bispos, não sagrando bispo, não tem bispo para assim, ordenar sacerdote. Então, automaticamente, a sociedade acabou. Por isso que eles ordenaram os 4 bispos lá, porque os outros 2 bispos, eles já estão de idade, Batista. Então, se não tem bispo, como é que vai ordenar o sacerdote? Aí aquele sacerdote ordenado, eles também vão morrer, né? Acho que parece que no mundo todo mundo morre, né? E aí acaba a comunidade. Então você não precisa ficar aí, vou fazer isso, fazer aquilo, é só usar a cabeça, né?
0: Exatamente.
1: Vê a parábola do filho pródigo. O filho acaba voltando, viu, Batista?
0: Exatamente.
1: A hora que ele vê as agrúrias do mundo, né? As dificuldades, você vê que o próprio filho falou assim: ele estava lá disputando com os porcos, o resto de comida, e falou: mas peraí, os serviçais na casa do meu pai têm mais assim condições, são melhores tratados, né, do que eu aqui. Aí ele voltou. A gente não esquece a casa do pai e da mãe.
0: Não, não esquece. E também não esquece a casa da vovó.
1: É, Batista, você pode ver. Isso aí acontece com a sua geração e a minha. Porque daqui para frente eles não estão dando muita bola, não. Quantas vezes você não chegou e falou assim para sua esposa: ó, eu vou lá almoçar com a minha avó lá. Mas por quê? Não é porque a comida da tua avó era melhor do que a comida da sua mulher. É que a comida da vovó era feita em panela de barro, aquele feijão gordo. Então, as pessoas, às vezes, hoje, cê, tudo assim, né? Você vai no supermercado, você compra a comida que você quer. Tá lá,
0: e aqui para o senhor, arroz para mim tem que ser feito em casa.
1: É, porque faz na panela, com panela de preferência de ferro, né?
0: Gordura de porco.
1: Põe a gordura de porco, né? Põe aquela cebola bem queimadinha, misturado, né?
0: Agora, esses arroz que são feitos aí.
1: Ah, não.
0: Mesmo em restaurante, é difícil um restaurante que faz um arroz.
1: Não, e o caso do feijão, né? Você pega o feijão, a concha assim, aquele caldo grosso, assim, aquilo até cai, né? Lembra na nossa época, se perguntar isso aí para minhas filhas, elas não sabem. A qualidade daquele feijão rosinha, você lembra?
0: É, rosinha.
1: Que, nossa, aquilo lá em Batista.
0: No fogão de lenha.
1: No fogão a lenha, tudo, tudo, tudo, tudo, tudo. O Lubis não pegou isso aí, né, Lu? O Lubis é da geração fogão a gás. Né?
0: Fogão a gás.
1: Olha lá, ele ri. Porque todas as gerações, a geração... Você sabe, ô Lubis, que o primeiro fogão a gás foi vendido aqui em Batatais foi na loja do Massaro Fuzizava. Tio desses Fuzizava, do Mário lá da Cortina, lá, né? É aquele outro que tinha farmácia ali na ladeira, né? Então, foi em 1961. Ele instalou essa representação da Ultragás, ali onde hoje é uma ótica, ali em frente aonde era a Caixa Econômica Estadual, logo ali no começo ali da Coronel Joaquim Rosa, né? Então, Batista, isso aí, o Lubis não viu. Você não chora, Lubis, por não ter visto essas coisas?
0: É, mas o Lubis tem uma coisa, ele não quer confessar. Mas ele sempre foi muito bem alimentado, porque a mãe dele era uma excelente cozinheira.
1: Era, né? Eu sei disso. Mas era assim, né? Um fogão a gás, né?
0: Eu vou te contar uma coisa. Né? Deve ter comido muita feijoada boa que a mamãe fez. Né? Né, Lubis?
1: Por exemplo, a gente vê, né, a sua mãe fazia isso, a minha mãe, né, tua avó, minha avó. Elas levantavam 5 horas para pôr o feijão no fogo, fogão a lenha. Né?
0: É.
1: Aí fazia o café, né, o pai tomava o café, ia para o serviço, a gente tomava o café, ia para a escola.
0: O feijão, doutor, ele não precisa muito de segredo. É só um pouco de carinho pra, na hora de fazer.
1: Isso.
0: Faz o feijão quando ele está al dente, mais ou menos, já.
1: É.
0: Né? Pica bastante alho, cebola, né? E joga a gordura em outra panela. E põe o alho, quando está dourando, despeja o feijão e deixa acabar de cozinhar naquele tempero. Fica uma delícia.
1: Paulo Salim Maluf, quando era governador de São Paulo, prefeito de São Paulo, que ele vinha a Batatais, ele gostava de almoçar no Joaquim Venâncio ou ali no Matheus Marinelli. Porque ele falou um dia, falou para o Jota Alves numa entrevista, mas eu gosto de Batatais, porque aqui as donas de casa, ele falou, tem um jeito especial de fazer o feijão. Eu não sei se deve ter essa entrevista guardada em algum lugar aí, né? Porque tem um detalhe, Batista. Você sabe que o ferro...
0: Aqui, ó, já estou ligando aqui, doutor. No zap aqui lá da Fazenda Buradinha.
1: Estão pedindo receita.
0: Bom dia, meu fogão, a lenha... Está aceso, cozinhando feijão com pé de porco. Feijão com pé de porco. É ruim, né?
1: Mas aí, você pode ver...
0: A Marcia e o Vado.
1: É, mas você pode ver. O ideal, o certo, é cozinhar em panela de ferro. Porque o ferro é um elemento químico que não é estranho ao nosso organismo. Agora, você pega aí essas donas de casas, né? Da geração Gardenal para cá, você vai ver que elas areiam a panela de... Essa panela de alumínio, né? Por dentro. Não pode, minha senhora. Isso aí é um pecado mortal, é um perigo. Porque a hora que a senhora põe areia por dentro, por mais que a senhora jogue água, né? Ainda ficam aquelas... coisinhas, né, do alumínio. Aí a hora que só vai levar a panela ao fogo novamente para fazer o arroz, o feijão, aqueles resíduos com o calor,
0: eles pegam
1: e soltam e caem na comida. E o alumínio é um elemento estranho ao organismo, ele é cancerígeno quando... assim, é consumido, né? Desse jeito aí. Infelizmente, as pessoas não pensam, né? Nessas coisas. Por isso que hoje estão aí aquelas panelas que tem uma proteção por dentro, né? Que o ovo não prega lá no fundo da panela. E aí eles pegam e falam que não é para raspar, não, né? Porque senão chega no alumínio.
0: Por isso que o mineiro... Ele fica firme, né?
1: É, outra
0: porque,
1: coisa.
0: Minas Gerais, os restaurantes, tudo panela de ferro.
1: Tudo, mano, tudo panela de ferro. Mano. Eu gosto de esses fundos de Minas aí, de Goiás. Aí, nossa, aí eu como bem, viu?
0: Um franguinho com piqui.
1: É tudo. Ou uma outra coisa também, que muitas mães fazem isso, né? Põe o leite, né? Pra fazer a mamadeira, né? Do nenê. Ferve, e aí eu não sei porque se elas estão com pressa, elas põem o leite para esfriar na água. Não pode fazer isso aí, Batista, porque todo e qualquer...
0: Choque térmico.
1: É, justamente, não, e não só isso. Você põe o leite lá na leiteira para ferver, as moléculas vão se afastando aos poucos. Aí você joga a água, elas voltam de uma vez, todas retorcidas. É porque a gente não vê, né? Mas isso daí é um desastre no estômago da criança.
0: A vasilha está com leite, põe na água.
1: Na água, não deve fazer isso, porque elas voltam assim e não voltam como... Porque tudo na vida... É aquele ditado, né, Batista? Você tem que comer. Às vezes fala assim, você consegue comer uma tonelada de feijão? Não, não, consegue. Todos os dias comendo um pouquinho, quando você tiver 70 anos, você já
0: comeu a tonelada,
1: né? Então, tem
0: o
1: coisa...
0: O doutor Ricardo falava sempre, né? Para conhecer o amigo, tem que comer uma saca de 60 quilos de sal junto.
1: Junto, né?
0: Não comer de uma vez.
1: E é o que a gente também fala, né? Os quatro pós inimigos da saúde humana, né? Cocaína, farinha de trigo, açúcar e sal.
0: E sal. Os quatro
1: não vai, porque traz problema, viu?
0: Exatamente, todo pó branco
1: é um... Ah, pó branco, não.
0: Não é legal.
1: Agora também, mas se a gente for atrás dessas coisas, aí você morre antes de nascer, né?
0: É.
1: Porque é o tal negócio. Eu, às vezes, a minha mulher, as minhas filhas, pai, você come o doce. Eu não estou com fazer 78 anos. Então, se desenvolver alguma coisa agora, eu vou ter que fazer o tratamento do lado de lá, né?
0: Exatamente. O doutor, deixa eu agradecer aqui o pessoal que já acordaram cedo e estão participando aqui. O Jean Scatena foi o primeiro a participar, seu sobrinho. O Rogério Lança também, né, participando aqui conosco. Deixa eu ver quem mais. O Davi Moura, né, parceiros também participando. Um abraço para ele, a Márcia Mazo e o Vado, lá da Fazenda Moradinho, participando conosco, Gerson Cândido Alves, deixa eu ver quem que ele mandou aqui, que horas vai ficar pronto isto que vocês estão falando, e caiu na risada, quer saber que horas vai ficar pronto, o feijão com o pé de porco, né? É, também, isso é coisa do Vado, da Moradinha, né?
1: É, da Moradinha.
0: Tem aqui a Issa do Rosário, está lá na Franca do Imperador, também mandando para nós aqui. Ixi, ela mandou até o modelo aqui. É.
1: Então, mas pergunta para o pessoal lá, por exemplo, da Moradinha, né? Eu ia pescar ali para aqueles ribeirões ali das imediações. E às vezes o meu pai trabalhava na Forciluz, né? Então esses fazendeiros, sitiantes, conheciam por causa da Forciluz, né? Era acionista, as coisas todas, né? Então a gente passava numa casa, será que ele sabe fazer um bolo de milho igual que as senhoras
0: como
1: faziam
0: fazia,
1: antigamente?
0: Né?
1: É, porque e... eles estão aí, viu?
0: Mas, doutor...
1: Tá vendo, né, Vitor? Olha lá o Lubes, fogão a lenha, tudo. Mas será que sabe fazer aquele bolo?
0: Mas aquele bolo nunca
1: que
0: mais
1: a avó deles fazia?
0: Por quê?
1: Ou senhor, a mãe deles fazia?
0: O senhor lembra que o milho, naquele tempo, para fazer a pamonha, fazer o curau, era ralar, tinha um ralo feito em casa, eles pegavam uma lata de 20 litros, cortavam, perfuravam tudo, colavam numa tábua e ali esfregavam. Viu? Não, você errasse ali, a mão também.
1: A mão embora. E um detalhe, né? Não tinha esses insumos agrícolas que tem hoje, né?
0: E outra coisa, né? Hoje eles batem tudo no liquidificador e aquilo fica, sei lá. Aquele bolo que fazia, então, ele tinha todos os fiapinhos do
1: fiapinho
0: milho.
1: E tudo. Aquele milho, né? O milho verde, que você pegava um arame, né? Liso, né? Porque as mães tinham o arame farpado e o liso no varal, né? Eram dois varal. O coador lá da escapa escorrer, né? Que era de tela, né? Eles não sabem o que é isso aí. O Lubes acho que não sabe como é que é. Aí você pegava esse arame, né? O liso, colocava no meio da espiga e ia rodando na fogueira. No fogão a brasa, né? Hoje eles não sabem isso aí.
0: Não,
1: aquele
0: não
1: milho, viu, Lubes? Torradinho assim, ó.
0: Ficava. Outra coisa, batata hoje eles querem colocar no forno.
1: É, no forno.
0: Precisava, naquele tempo a gente pegava batata doce, vinha e colocava na brasa do forno.
1: E tem um detalhe, viu? Hoje eles pegam, põem na geladeira, aí depois põe no micro-ondas. Eu acho que deveria consultar um médico especializado nessas coisas, para ver que isso aí não é bom, não, hein, Batista?
0: Não.
1: Não, vamos comer igual nós comíamos antigamente. Porque hoje você está tendo dificuldade, você está morrendo até de unha encravada, com todos os avanços da medicina.
0: Cadê
1: na
0: os
1: nossa
0: benzedor?
1: Época, é os benzedor. Isso, nós vamos falar do benzedor aqui.
0: É,
1: o quebranto. Você sabe que puseram o quebranto, né, na minha netinha, né?
0: Colocou?
1: Não, mas foi a minha mulher, a mãe, né? E o pai. Ai, que gracinha, gracinha.
0: E aí o senhor chegou lá?
1: Eu falei, gente, pera aí um pouquinho, não é assim. Aí localizaram, porque não tem mais benzedeira, viu, Batista?
0: Não.
1: Localizaram uma senhora aí de quase 80 anos. Benzeu, mas a senhora não pode.
0: Aquela história.
1: Aí chegaram em casa e falaram, como é que você sabe essas coisas? É porque eu converso com os bem mais velhos do que eu, né?
0: Doutor, a perninha da criança estava ficando menor. O que, que era feito? Levava na porta, colocava os dois pezinhos lá, segurava que voltava a perninha no lugar.
1: Tudo.
0: Essas coisas...
1: Né? Tinha a benzeção de quebranto, de mal-olhado, essas coisas todas aí, né? E hoje, sei lá, é tudo assim, né? Vai daqui, vai dali, né?
0: O mal-olhado é o pessoal que tem a energia negativa.
1: Você vai falar isso, ah, é negativismo, essas coisas e tudo, né? Mas na nossa época, o Batista, tirando essas três coisas, do que mais as pessoas riam? Era a doença ruim, que era o câncer, né? Era o coração, o infarto. E o derrame, né? Que você fala derrame, que hoje você fala AVC, né? Porque hoje está também umas denominações novas aí. Antigamente se aprendia na escola, né? A falar doenças venéreas. Uhum. E eles não sabem que era venéreas por causa de Vênus, a deusa do amor, a deusa, assim, né? Aí hoje fala, não, doenças sexualmente transmissíveis, né? Aí, um dia eu estava conversando, né? E aí, alguém da família, não fala mais assim não, viu? É doença. Eu falo, então, você sabe por que fala doença venérea? Porque de Vênus, né? A deusa do amor. E você só pega essas doenças aí
0: e essa
1: em
0: deusa,
1: transas sexuais.
0: E né? Essa deusa do amor é bem complicada.
1: Ah, era bem complicada, Batista. Essa daí era inatingível.
0: Inatingível.
1: Mas e jogar?
0: O feitiço existe, doutor?
1: Ah, Batista, as pessoas. É o mesmo caso do exorcismo, né?
0: É porque eu tenho minha dúvida se existe. Vou lhe falar por que a minha dúvida, né? Porque se existisse realmente, os times baianos terminavam tudo empatado no jogo.
1: Porque
0: cada jogo, cada time.
1: Mas aí
0: tem
1: também não vai, porque aí você fica imaginando você fazer um feitiço para atingir 22 jogadores.
0: É difícil, né?
1: Agora, você sabe que na natureza, o Batista, tem quatro seres que você não deve assim, maltratar. É lógico, não pode maltratar nenhum, mas esses quatro não. O primeiro que nós temos aí e tal, é abelha. Você pode ver que a abelha ela está associada à pureza de Nossa Senhora. Ela não vai em lugar sujo.
0: Uhum.
1: Você já ouviu, né?
0: Exato.
1: Não vai. O gato, nós já falamos aqui algumas ocasiões aqui, que quando os gatos, eles estão olhando para cima e mexendo as anteninhas dele, naquele momento, eles estão em contato com milhões e milhões de gatos no mundo, Batista. E você sabe o que faz essa concentração dele? Eles desviam esses corpos celestes que estariam destinados a cair na cidade. Você já viu alguma vez que caiu um meteorito numa cidade? Cai no mar, cai no deserto. Por quê?
0: Eles que têm...
1: Tem. E uma outra coisa também, que as pessoas judiam, e não devem fazer isso, o sapo. O sapo, ele representa a humildade. Agora, aí é o que você tocou no feitiço, eles vão lá, pega o coitado sapo lá no brejo, lá, põe
0: sapo.
1: O nome e costura. Quer dizer, o sapo morre primeiro do que a pessoa, né? Porque, coitado, se costurou a boca dele, como é que ele vai comer, né?
0: E o pior é que ele não sabe ler, né, doutor?
1: Não ele sabe.
0: Eles põem o nome lá, pronto,
1: né?
0: Não dá certo.
1: Então, as coisas aí devem ser analisadas, porque você falou o negócio do feitiço, né? Você vai, por exemplo, no Havaí, né? Ou melhor, no Haiti, até hoje tem aquela tradicional, né? Do voodoo, o bonequinho, né? Espeta e tudo. Então, somente aqueles que são vítimas é que podem a se afirmar se há ou não há. Né?
0: Ah, está aqui a Giovana Mazzo, do sítio Santa Emília. Madrugaram lá, levantaram cedo. Ela disse que nós não falamos aqui da carne Na panela, na gordura, né?
1: Ah, sim.
0: A minha mãe pegava o lombo do porco, bem grande, cortava todos os pedaços grandes.
1: Punha na gordura.
0: Tirava, fazia um buraco, tirava aquilo.
1: Punha moía, na lata de banho.
0: Moía, e faz, temperava bastante alho, depois colocava, costurava e fritava e colocava na lata de banha.
1: Porque não havia geladeira naquela época, né? Os únicos lugares que tinha era aquela geladeira, né? De, por exemplo, lá aqui do Mercadinho, do Antônio Faraco, onde faziam picolé, né?
0: Exatamente.
1: E uma outra coisa também, né, o Batista, você lembra que chegava na época do Natal, a gente tinha que antes lá marcar o horário lá nas padarias para os fornos assarem a quarta de assim, né, de leitou, aquelas coisas, você lembra disso, né?
0: Exato.
1: Então, hoje...
0: É interessante que ela mandou aqui até uma fotografia do lombo na banha, né? Já deu fome, né, doutor?
1: Já deu fome.
0: É, então. Porque um lombo, assim, de porco agora, pãozinho bem torradinho, né?
1: E daria... Não, é a Lau.
0: Já começar a Lau. É o lombo, né? Aqui também agradecendo quem, o Fabiano... Fabiano, muito obrigado pela participação aqui, mandando a panela aqui, o tacho, né? Fazia carne de lata. Ele mandou aqui o tacho aqui no fogo, no fogão a lenha.
1: E a maior parte era em tacho de cobre, né?
0: Que fazia o doce. Esse fogão a lenha dele aqui está muito chique. O nosso lá era de vermelhão.
1: Vermelhão.
0: Olha lá o tacho, doutor.
1: Olha lá o tacho.
0: Tacho, fogão de lenha, né? Vou te contar uma coisa.
1: Você pode ver que o tacho antigamente era associado ao mal-olhado do cigano, né?
0: Do cigano.
1: Você sabia disso?
0: Mas tinha cigano.
1: Não, tinha cigano.
0: Que falsificava tacho de cobre.
1: Nossa, e vinha assim. Hoje não tem mais, né? Só o tem duro, na Europa.
0: O duro aqui, era por exemplo, que antigamente. Ele só vendia cavalo de noite,
1: tudo,
0: você sabe. Pintava o cavalo.
1: E você sabe que
0: um caldo
1: é todos ricos, né? Porque antigamente eles eram peregrinos, andarilhos. Aí começaram a chegar aqui em Batatais, aqui, umas comunidades ciganas, né? Vinha tudo em caminhonete da época,
0: Não, agora estão tudo rico.
1: Tá.
0: Né? Uma das avenidas mais em Goiânia, extensão da Chateaubriand, ela é só ciganos, só mansões que ele tem lá.
1: Tem lá.
0: Em Goiânia. Bom, tem outros lugares também. A Ana Galite está mandando um abraço aqui, né? Para todos. A Isa do Rosário está lá na Franca e diz que conhece benzedeiras, viu? Que ela sabe de várias benzedeiras.
1: Então,
0: né?
1: Mas fala para ela.
0: Ela está rindo aqui que aula em feitiçaria, é isso? Isso aí que está aí? Em feitiçaria, né? E a Giovana Mazzo, lá do sítio, tem mais gente participando. Pessoal, hoje madrugou, né? O João dos Santos. Alô, João, aquele abraço também, viu? Ele mandou aqui, vou ler aqui. Morei no município de São Sebastião do Paraíso até 20 anos e comi e vivi tudo que vocês estão falando.
1: E um detalhe, esse negócio das benzedeiras, né? Isso aí é um carisma. Isso aí não é assim fazer um curso, essas coisas. Isso aí é um carisma que a pessoa passa, às vezes, para uma outra, porque ela reconhece que aquela outra tem. Por exemplo, as minhas meninas, quem as benzia era a dona Geni, esposa do Sr. Antônio Alves de Oliveira, o Sr. Antônio do Jardim. E sabe quem que
0: sua casa ali.
1: Morava ali. E quem, assim, né, transmitiu a dona Geni os ensinamentos sobre a benzeção foi a mãe do Sr. Antônio, a dona Juca.
0: Aí, tem gente aqui puxando sua orelha aqui, viu? Olá, bom dia. Sentimos falta do Freitas. Padre Sérgio perguntou. Abraço.
1: Então, não, mas eu fui no almoço dele.
0: Fui no almoço dele.
1: E marcaram a solenidade lá na Câmara, né?
0: É.
1: Então, eu falei, eu vou usar da palavra. Falei, mas estão 5 minutos. Falei, então, eu não vou.
0: Não,
1: o discurso tem que ser de meia hora, Batista. Todas as vezes que eu sou homenageado, você comparece.
0: Exato.
1: A sessão começa às 8, termina meia-noite, 1 hora. Então não vai, né? Faça como, não é verdade? Mas como você vai ficar aí? Não, só 5 minutos, assim. Você lembra que no...
0: Igual lá do, né? Em Cuba?
1: É. O Fidel Castro eram 8 horas.
0: Eles precisaram
1: até baixar
0: horas.
1: Um decreto lá, porque todo mundo batia palma e ia cansando.
0: É.
1: Aí, quer dizer, o que batia menos palma, porque cansava, é porque gostou menos do discurso, né? E aí o Padre Sérgio, todos nós, ele fez 90 anos a semana passada, né? Eu até dei a ele, porque eu sempre dou livros, né?
0: Uhum.
1: E eu dei a ele um livro e almocei com ele lá.
0: Aqui, a Marta Guidorinta falou, quanta coisa boa que vocês estão lembrando. Mas tinha também o metiolate.
1: É, para passar em coisa.
0: Biotônico Fontoura.
1: Biotônico Fontoura. Tinha aquele, porque você estava com, assim, né, com asma, tomava um chá com a banha da galinha.
0: O doutor, na a minha época, o vô Pedro, né, nós tomava lá, cada um tinha uma caneca.
1: É.
0: E cada um tinha um espeto para esquentar o queijo lá na brasa.
1: É.
0: Né?
1: Isso.
0: E ele colocava lá uma talagada de conhaque.
1: Isso. De alcatrão, que ali para a garganta, para limpar.
0: Lá tirava o leite do peito da vaca.
1: Tudo.

0: Você sabe, tem muito deserto, muita pedra, né? E ali é muito comum a presença de cobras, serpentes, escorpiões, né? E aí, os peçonhentos, né? Aí, por exemplo, você foi picado lá por um escorpião. Aí o que que vai? Não pode fazer o torniquete, né? Você pergunta aí que os médicos... Mas você faz um furinho, né? Aí dá uma espremida, pega vinagre, joga em cima do ferimento. O vinagre puxa. E aí você pega o limão, joga em cima, a cicatrização é mais rápida do que morto. Ponto. Esses, né?
1: Vai cortar, pôr o vinagre, não
0: Batista,
1: dói?
0: É o que eles fazem até hoje nessas regiões mais afastadas. E dá certo.
1: Dá certo.
0: Porque o limão, ele é um cicatrizante fantástico no mundo natural, né?
1: O doutor, nós já falamos, agora está chegando assim, ó, está caindo aqui. Deixa eu ver aqui, escrever aqui, por causa do leite.
0: É.
1: Hoje haja colesterol. No nosso tempo não tinha nada,
0: não tinha nada disso, mas sabe o que aconteceu? Aí é que a gente vai, conversa com os mais velhos. Eles não conversam, chama de dinossauro, né? O Sozé Moisés, você lembra dele?
1: Exatamente.
0: Morava perto da Colab. Ele era rachador de lenha, né? Porque na época tinha os taipeiros para fazer taipa, muros de taipa. Olha, essa turma não sabe o que é isso aí, né? O Sozé Moisés, ele rachava lenha. E ele ia em casa lá rachar lenha, porque naquela época a gente era pequeno, não tinha o fogão a gás ainda.
1: Tinha gente que ganhava a vida fazendo isso.
0: Fazendo isso, rachando lenha. E ele ia, então ele combinava, né? Vou rachar um metro, eu cobro tanto, e o almoço. Mas só que ele não gostava de almoçar à mesa, né, com a família. Ele gostava de ficar lá, não estava rachando. Aí a mamãe fazia o prato, né? Aí falou, leva lá. Comida, levava e falava, se quiser mais, fala, que a gente... Aí ele acabava de almoçar, descansava um pouco. E eu ficava perguntando as coisas, né, para eles, referentes ao trabalho dele. Aí um dia ele virou e falou assim para mim, assim, uma das vezes que ele foi cortar lenha lá, faz, sabe o que que é, ô menino? Eu racho a lenha e o suor sai tudo. Ah, o que não é consumido pelo organismo da comida que a tua mãe mandou trazer aqui, sai tudo nos poros. Hoje, quem que tem suor?
1: Ninguém.
0: Não, Lúcio, daquele jeito, Lúcio. Então, as impurezas, aquilo que... Assim, é o caso dos rins. Os rins não filtram as impurezas. Os poros, a respiração também. E também para expelir aquela coisa que, né, vai fazer, doutor, mal para o organismo.
1: Aqui, Marta Regina Freitas, né, está mandando um abraço para o senhor, né? Mandou aqui um bom dia. Paulinho Mériga está aqui, deixa eu ver o que o Paulinho mandou. Bom dia, Batista e doutor Freitas. Boas recordações. Quando menino, não ia lá no açougue, madrugada, esperar a chegada da carne. Isso aí, embrulhada em papel jornal. E no açougue.
0: O açougue a gente comprava.
1: Mansueto. Comprar linguiça.
0: Linguiça de carne de porco.
1: De porco. Tá aqui o Paulinho.
0: E quem fazia linguiça de carne de vaca era o Fiore. Aliás, hoje a filha dele faz ali perto do supermercado do Norte da Vila Maria.
1: Uhum. O Jean diz que está muito pequeno, mas dá para ver. De pequeno, minha mãe levava eu e meu irmão, né, deixa eu ver isso aqui, para benzer.
0: Para benzer.
1: Ia lá benzer as crianças, né? Leonor do sítio Santo Antônio, em Altinópolis.
0: Altinópolis.
1: Está mandando aqui mensagem. Mandou aqui o... Amplia aí. Olha lá, doutor. Tá lá, isso é pizza? Esse lá do Bojolinho, sítio Santo Antônio, no Bojolinho, né? Tem mais gente chegando aqui. Nossa, hoje...

0: bastante.
1: Oh, mas também nós estamos falando em artes culinárias.
0: Falando em comida. Hein? Lombo do tacho. Lombo do tacho.
1: Parece só. Que é com leite de dendê que eles falam, lá, lá.
0: É, tá aí, né? Tá abrindo o pedido de logo cedo, né? Deixa eu ver aqui. Tem alguém aqui que mandou. É, tá. O outro mandou aqui, o programa está top, né? Obrigado pela colocação. Geraldo Dias, né? Ô Geraldo, aquele abração para você. Muito obrigado aí pela audiência. Não sei o que ele mandou, porque não deu para a gente ver. E tem mais gente ainda, doutor, chegando. Andresa Lopes. A doutora
1: Andresa, advogada, filha do doutor Luiz Carlos Lopes, o Lopão.
0: O Lopão, nosso querido, né? E saudoso amigo, né? Ela mandou aqui, manda um abraço para o Batista e o doutor Freitas. Estamos todos ouvindo aqui no sítio.
1: É.
0: Sítio São Benedito?
1: São Benedito.
0: O Benedito
1: por
0: era...
1: Por causa
0: era
1: do avô. Pai do doutor Lopes, avô da doutora Andresa.
0: Ah, certo. É. Ele era o Benedito.
1: E você sabe que o doutor Roger Montenegro, né? Uhum. Ele até chora, Batista. Porque lá onde ele morava não tinha essas coisas assim. Né? Aí ele quando ele está ouvindo o programa assim, ele tem vontade de chorar, porque nós falamos coisas assim.
0: É, a Andresa escreveu aqui, saudades nossa voz.
1: Ela.
0: É, tá aí então.
1: A dona Luizinha, pergunta para quem que era a dona Luizinha. A avó dela. É. Outra coisa que nós falamos aqui, a semana retrasada, nós temos várias casas de materiais de construção. Tem o Pousa, tem o Lisote, tem lá o Freiria, né? Tem os dois irmãos ali. Eu fui lá um dia, eu falei para as moças, nós falamos aqui, ó, por que dois irmãos? Eles não ficam lá, quem fica são as duas irmãs, ué. Então vão mudar, quatro irmãos, né? Porque
0: quatro irmãos.
1: Buscando material, leva aí, leva aquilo, e elas ficam ali no balcão.
0: Vamos falar um pouquinho de pescaria? O senhor é pescador de verdade?
1: Pescadeiro, eu tenho tudo. Aqui eu começava na cachoeira, ia nos garimpos, nos pupim, descia para o tombacarro, ia ali no Mar Morto ali, você entendeu? Mar Morto, Braço Morto.
0: Braço,
1: né?
0: Morto.
1: Aí dali você acompanhava o Ribeirão, né? Tinha um remansão ali, antes de chegar na ponte do São José. Porque do outro lado, o seu Antônio Saia tinha a fazenda dele, né? Que era uma coisa fantástica aquilo lá. E tinha uma figueirona lá, batia, os figuinhos caíam, cada pacu que dava 2 quilos, mais ou menos. Hoje não tem mais nada. Aí o Ribeirão passava debaixo da ponte, a estrada velha de Franca, com outro detalhe. Eu gosto de viajar. Essas árvores frutíferas que tem na estrada velha dos dois lados, foi o pai do doutor Flávio Fressa, tá, que plantou, porque ele trabalhava na época no DR. E quando a gente vai para Franca, depois que a gente passa ali a antiga entrada da fazenda Macaúba, lá na frente tem uma mangueira, que eles cortam ela assim, né?
0: Uhum.
1: Para os galhos não ficarem
0: na pista,
1: né? Que é a última árvore frutífera plantada naquela estrada que ainda está pelo Fressa.
0: É,
1: tá bom? E os caminhoneiros param ali, pegam manga na época da manga e tudo. Batista, não dá, estão acabando com tudo.
0: E outra coisa, só para a pessoa entender, o Braço Morto, quem vem da Muradinha para cá, antes
1: isso,
0: de chegar aqui
1: fica
0: no
1: do
0: Rio,
1: lado esquerdo.
0: Entra à direita.
1: É.
0: Que nós estávamos na inauguração daquela ponte
1: daquela
0: ali.
1: Daquela ponte
0: que
1: ali.
0: Eu fiz uma crítica.
1: Fiz a crítica.
0: O doutor Marcos Salomão, nosso amigo, ficou chateado, falou comigo, ah, mas tal, porque fica no monte. Pedras e umas telas.
1: É.
0: Eu falei, olha, até as pedras, tudo certo, mas essas telas aí segurando as pedras, vai enferrujar e estragar e tal. E aconteceu.
1: Acontece.
0: E ali, aquele trecho, daquela entrada, até na Rio Negro Solomões, que é a Estrada
1: Tudo,
0: Velha, é chamado Braço Morto.
1: Braço Morto. eu pescava muito lá com meu pai, né? Os Lima, que é para frente do Tombacarro. Então, Batista, ó, essa turma aí não sabe o que é pescar. Eles vão tudo em pesqueiro. Alguma vez, senhor... Não tenho nada contra pesqueiro, porque eu vou às vezes almoçar com a família num pesqueiro. Mas não tem, como diz na gíria, aquele tesão, né? É, pode falar essa palavra. Você pescar um peixe na corredeira, assim, você entendeu? E pegar um pesqueiro, o que, é isso?
0: Eu ia muito no sítio da Neide e do Zé do Lino, né? E lá tinha uma represa. E certa vez, né, um domingo à tarde, já vi o teu almoço, cervejinha, pinguinha e tal. E eu cheguei lá por volta das 6:30, estava escurecendo. Aí o Zé falou para Neide: ó, faz aí aquele tipo de uma sopa de criela de milho, né? Com couve e tal, teu frango aí e tal. E ela começou a fazer. E ele falou assim: vamos pegar ali umas trairinhas para fritar, porque ele estava com fome. Ele queria comer traíra frita. E hoje, lá tinha demais.
1: Então, hoje, bagre, traíra, ele não sabe.
0: Aí eu peguei a traíra, né? E muito. Só jogar umas vai pegar. E ele pegou a linha e falou: não, peixe eu tiro. E ele pegou a linha e foi descendo assim para encontrar a cabeça do peixe. Com o dedão, colocou dentro da boca da traíra. E a traíra, pop, no dedo dele. No outro dia ele passou aqui na rádio com o dedo inchado.
1: Mas é claro, mas isso que nós comemos dela. Isso que nós iríamos falar aqui, como vamos falar. A traíra, você tem que saber tirar ela do anzol.
0: Lógico.
1: Porque senão ela pega no seu. Então você tem que apertar aqui para ela não ter condições de fechar, né?
0: A
1: boca. E aí você pega.
0: É igual o pessoal que pega o bagre e pega no meio do corpo dele para trás, ele vira com o ferrão.
1: Vira com o ferrão e vem. E pega.
0: Para pegar o bagre tem que saber, pega tudo. Na cabeça.
1: Inclusive, você falou aí na Neide, no Zé do Lino. O Zé do Lino foi meu professor no industrial. E a esposa dele, hoje viúva, né? Ela ganhou aí prêmios aí de produção do leite, aquele balde, não sei o que, balde branco, aquelas coisas tudo. Ela é de uma família tradicional de agricultores, né?
0: A Marta dizendo aqui, ó: vocês conheceram o Salim Mansur e o Nassim Mansur. Adorava ouvir as histórias que eles contavam. Ficavam horas quando me visitavam na Brahma contando as suas histórias.
1: Pai, o Salim e o Nassim, às vezes o Salim ligava lá em casa: ô Freito, eu estou aqui no Nassim, vem aqui, vamos com os nossos casos aqui. Aí cada um chegava lá.
0: Uma história.
1: E falava uma coisa. Aí eu falava uma, que o Nassim e o Salim ficava bravo, né?
0: Ficava.
1: Porque aquele negócio do cidadão que tinha três genros. Um era judeu, outro era brasileiro e outro era sírio-libanês. Que a turma erroneamente fala turco, né? Mas por quê? Porque na época que eles vinham da Síria, a Síria, o Líbano, o Iraque pertenciam ao Império Otomano, que caiu na guerra de 1914, né, e tudo. Porque desde a queda, 1453, a queda do Império Romano do Oriente, que começa a Idade Moderna, então, até 1914 era o Império Otomano. Então, todo mundo que vinha desde lá punha no passaporte turco, né? Porque era a Turquia, né? E aí, o Batista, o sogro lá morreu. Tinha três genros: um brasileiro, um judeu e um turco, né? Aí tinha, de acordo com a tradição do sogro, cada um pôr, correspondente a hoje, 10 milhões de dólares. No caixão, para ele começar a vida dele lá no outro plano. Aí veio o brasileiro, pá, em dinheiro nosso, né, da época aí, que era o cruzeiro, né? Aí veio o judeu, colocou o correspondente em diamante. Aí veio o turco, fez um cheque de 30. 20 é 10 do brasileiro, 10 do judeu e 10 o dele. Fez o cheque, ó, vocês estão vendo. Pegou os diamantes.
0: Pegou Tu deixou
1: e pegou o dinheiro. E deixou.
0: É, justo.
1: Nossa, ficava bravo, né?
0: E tem uma história que o Geraldinho Matador deve estar ouvindo, ele sabe. Que o pessoal levava daqui para o Paraná, vaca.
1: Vaca,
0: levava, né? Os caminhoneiros daqui de Batatais, de Altinópolis, né? Lembro do Zé Gasolina, que foi morto em Ribeirão Preto.
1: Foi.
0: Né? E aí, na volta, tinha uns que traziam madeira, outros traziam cabrito, né? E certa vez o que trazia cabrito parou num barranco que tinha muito cabrito. É. Mas toda vez fazia parado no
1: lugar. E pegaram.
0: E a dona começou a sentir falta dos cabritos.
1: Dos cabritos, a dona
0: aí,
1: lá.
0: Né? É, quando ela montou um esquema e ele abaixou a traseira do caminhão para pegar os cabritos. E nisso a mulher chegou. E chegou e ele viu que não tinha coisa. Ele começou a chorar. Falou assim: oh, meu Deus, parei aqui. O caminhão caiu a tampa, os cabritos, entrou tudo aí junto com os cabritos. Eu não sei o que, eu vou fazer para o meu patrão. Vou ser mandado embora. Ela chamou os empregados e falou: lá, quantos cabritos era? Ah, uns 50. Laça 50 cabritos e põe no caminhão dele.
1: E ele manda embora.
0: Ele manda embora.
1: Vai, Badida.
0: Ele, além de roubar os cabritos, ainda mulher.
1: Tinha um cidadão aqui que ele era chapa. Carregava sacos de café, tudo. E às vezes, de vez em quando, o padeiro deixava o pão de manhã no peitoril da janela. E ele, às vezes, passava: ah, hoje eu vou pegar um pãozinho ali da dona fulana de tal.
0: Cada dia pegava no lugar.
1: É, pegava. Aí a mulher já tinha perdido o pão dela umas duas, três vezes, né? Aí ficou lá, né? De coisa. A hora que ele foi pegar, ela abriu a janela e falou: padeiro!
0: Padeiro, colocou o pão de volta.
1: E tinha outro, padeiro. Nossa, eu falava lá, o Salinho, Nassim, ele ficava bravo. Estavam três no deserto. Um alemão, um italiano e um português. Aí estava lá e estava sem água, sem comida, no deserto. E de repente um chutou uma duna e saiu uma garrafa lá. Abriram a garrafa pensando que fosse água, era o gênio. Aí o gênio falou: ó, já que vocês me libertaram, então eu vou satisfazer uma vontade de cada um, um desejo de cada um. E perguntou para o alemão: o que você quer? Ele falou assim: ó, eu quero estar em Berlim agora, tomando lá um chope, não sei o quê, desejo realizado, vai embora. Aí virou e falou para o italiano: e você? Ah, eu quero estar em Nápoles comendo uma pizza e tomando um vinho, desejo realizado, vai embora. Virou e falou para o português, né? E aí ninguém pode falar que é preconceito, porque nós somos descendentes de
0: português.
1: É. Aí virou: e você? Ele falou: eu não quero ficar sozinho aqui não, traz os dois de volta.
0: Traz os dois de volta. Coitado.
1: Imagina, essas piadas lá. É por isso que ninguém só morria naquela época, não? Do coração, o derrame, e de doença ruim. Porque você não tinha gente morrer de unha encravada, você ria. O dia passava lá a contar.
0: Lúcia Munari. Ô, Lúcia, bom dia, muito obrigado aí pela participação, pela mensagem que mandou. Está chegando bastante gente, né, doutor? Deixa eu ver quem está chegando aqui. Marco Antônio Betarello.
1: Betarello, Marquinho. É o Marquinho Betarello.
0: Betarello, né? É. Mandou mensagem aqui também, viu?
1: Tá bom. Ô, Batista, eu só fico preocupado com uma coisa, viu? Esse pessoal mandando mensagem, isso aqui, a Rede Globo entrar pedindo a concessão da rádio aqui, que a nossa audiência está
0: melhor
1: do que a das novelas aí. Porque está tendo muita novela requentada.
0: Ixi,
1: né?
0: Nossa Senhora, tudo de novo. Aqui mandou, deixa eu ver aqui, o Marcos, né, que mandou. Doutor Freitas, o lugar de colocar roupas claras e brancas chama guarador.
1: Quarador.
0: De roupa. Guarador.
1: De quarar. Não, quarador. De quarar.
0: Guararuba.
1: É feito com uma tela, essas telas de fazer aqui, galinheiro.
0: É, né? Fala aqui, era geralmente quadrado.
1: É, quadrado.
0: E punha feito de quatro arame.
1: É, quatro paus assim, esticava a tela, aí as mães punham a roupa branca lá para quarar. Por isso que é quarador.
0: Por isso que as roupas hoje ficam brancas, começam a ficar amarelas, que as mulheres esqueceram de fazer isso. Né?
1: Não tem, né?
0: Não tem. E aquele negócio de passar a roupa, usava colocar uma de polvilho.
1: É, de polvilho para poder fazer o colarinho, a gola, né? A goma, né?
0: A goma.
1: Punha lá direitinho. Sabe quem fazia muito isso? A dona Endi, que era a Endi, a Badia, elas eram irmãs do Carlitinho Suave, tá? Pai da esposa, a Tereza, que é casada com o Jaime aqui do
0: Rampim.
1: Jaime Rampim. Então, a dona Endi e o Carlitinho também tinha um irmão, o doutor Najib. E o doutor Najib, à época, morava com as tias, a dona Endi e a dona Badia, né? A dona Endi passava as camisas, todo mundo ficava impressionado, porque o Najib era secretário da Câmara, da Prefeitura.
0: Da Prefeitura.
1: Né? E naquela época todo mundo trabalhava terno e gravata. Né? A dona Endi fazia os colarinhos, engomava
0: desse jeito. E aí vem o segundo plano. E se a pessoa fizesse um esforço, começasse a suar? É. Essa goma não derretia, não?
1: Ah, mas naquela época não tinha esse suador que tem hoje, não, meu batido. Ainda mais que era funcionário público. Trabalhava na sombra, né?
0: Nós estamos malhando o
1: não,
0: pessoal.
1: Não, Batista, mas Azias, fala, você pode ver, começa a remexer aí na sua memória que você vai lembrar disso. O meu pai trabalhava na Força e Luz. Trabalhava de terno e gravata.
0: Terno
1: Os
0: e gravata.
1: Bancários de terno e gravata, todas essas atividades aí.
0: Vereadores.
1: Pública, terno e gravata.
0: Terno e gravata.
1: Daqui uns dias vão tudo de bermuda, né? Tem no Rio de Janeiro mesmo, assim.
0: É, bermuda.
1: Você
0: né?
1: vê a justiça, né? Os tribunais, né? Os fóruns, assim. Que mantinham ainda aquela liturgia, né? Não tem.
0: Como é que
1: você
0: foi,
1: pode.
0: Doutor, como é que foi a troca da bota pro tênisinho e meinha soquete? Quem foi essa transformação?
1: Isso daí, a bota mesmo, né? É uma herança que nós recebemos dos boiadeiros, né, Batista?
0: Uhum.
1: Porque eles andavam com as manadas, né? E sempre tinha os peçonhentos, né? Especialmente a serpente, né? Uhum. Cascavel, urutu. Então eles usavam aquela bota grande. E aquilo ali começou a se transformar num objeto assim de, sei lá, de elite, porque as mulheres começaram a usar aquelas botas. Assim. Você pode ver que a história da bota, sabe, Bebedouro aqui, cidade vizinha nossa, tem esse nome porque ali, não sei se até hoje tem, mas naquela época tinha um bebedouro, onde as manadas, né, de gado paravam, tinha as árvores, vinha a carroça, né, do cozinheiro para fazer a comida, né, para os tropeiros, aquelas coisas todas assim, né? E fazia. Você pode ver que nós tínhamos estradas boiadeiras aqui, Batista. Aquela que passava ali na Bom Jesus, né? Aqui atrás da Jumil. A essa aqui que hoje tem o nome, acho que é do Zamproni.
0: Alfredo Zamproni.
1: Isso, também era estrada boiadeira.
0: Boiadeira, que ia para Altinópolis.
1: Ia para Altinópolis.
0: É, porque tinha outra estrada também, que ficou muito conhecida, mas ela chegava e distribuía um pouco para o Batatá e um pouco para o Patrocínio Paulista, que é café com leite.
1: Isso,
0: e sai lá do Monjolinho, aquela estrada que até está asfaltada hoje.
1: Hoje,
0: Então, teve umas. Agora, boiadeiro que se prezava, né? Tinha que ter uma bota.
1: Tinha que ter a bota
0: a
1: e a
0: guaiaca.
1: Guaiaca e aquela.
0: O 38.
1: O 38 do lado.
0: Coach.
1: E aquele guarda-chuva, né? Que não era de segurar. Era aquele mantor, assim, grande, que cobria até as traseiras do cavalo.
0: Do cavalo, a capa.
2: capa.
0: Capa boiadeira.
2: Capa boiadeira.
0: É, tinha um nosso amigo aqui.
2: E você sabe qual é o último que usou isso aí?
0: É.
2: Fiore.
0: Fiore.
2: Foi, ele andava na cidade com capa boiadeira.
0: Aquela capa para não boiar.
2: Isso aí o pessoal e, não.
0: Mas tinha aqui um amigo, que não vou falar o nome, é claro, né? Até porque ele já foi embora. Ele era bastante namorador. Ia para a festa do leite. Ele ia com a capa, né?
2: É.
0: E, mas já estava velhão, né?
2: É.
0: E punha ali duas meninas debaixo da capa.
2: Debaixo da capa. Duas meninas.
0: Aquele frio danado, então ele, a capa. É. Eu não sei por quê, ele tava, não estava com o cavalo, ele levava a capa, não sei para quê.
2: Verdade.
0: Mas. O senhor sabe mais ou menos quem ainda estou falando.
2: Sei. Lá no Rio de Janeiro, o Tenório Cavalcante é a célebre Lurdinha.
0: A
2: né?
0: Lurdinha.
2: A metralhadora escondida numa capa dessa daí.
0: É. Ele punha por baixo da capa, né?
2: É.
0: E a hora que alguém vinha perturbá-lo.
2: Aí ele.
0: Ele despejava chumbo. É. A gente vai para o intervalo comercial e voltamos já já.

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8: Não se esqueça de proteger os lábios, pois eles são muito expostos à radiação solar. 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

0: São 8 horas mais 17 minutos. A Câmara Municipal de Batatais realizou, na última quinta-feira, 16 de julho, sessão solene em homenagem aos missionários claretianos, com reconhecimento aos 100 anos de atuação da congregação no município e a relevante contribuição prestada à comunidade batataense ao longo de sua história. A proposição foi do vereador Júlio Eduardo Marques Pereira, em entrevista à reportagem da Difusora Batatais, e também o ex-vereador, professor Luiz César Manetti, professor do Colégio São José há mais de 50 anos, fala sobre esta homenagem.
1: Olha, foi um privilégio, aliás, muito mais que um privilégio, uma honra de participar dessa, vamos dizer assim, uma festa. Uma festa na parte da educação, percebe? A gente percebe cada dia que passa o valor que tem os claretianos dentro da cidade, o nome que eles levam para o Brasil, né? Quando leva, estou dizendo, leva o nome Brasil, leva Batatais, né? Essa cidade querida, e você muito bem presenciou o discurso do padre Sérgio Ibanor Piva, do padre Ronaldo, o tanto que eles... que Batatais mora no coração deles. Pelas palavras deles, eu sentado aqui, eu percebi o tanto que eles falam com carinho, né? Com aquela emoção de melhorar cada dia que passa, né? Então foi uma honra tremenda eu participar aqui, né? Eu dei um depoimento do colégio e disse que o colégio, durante esses anos que eu dou aula, quando eu digo anos, é meio século, 50 anos, né? Que eu comecei com 22 anos, hoje eu tenho 72.
2: Uma vida inteira dedicada ao colégio.
1: Imagina. E dedicada ao colégio e dedicada à educação, né? Eu acho que é muito difícil encontrar uma pessoa que vai dedicar estudo à educação. Por quê? Pela minha visão, estou até hoje, eles perguntam, professor, mas o senhor dá aula até hoje? Claro, eu tenho esperança de melhorar. Mais, né? Tudo que você faz na sua vida, você tem que ter esperança. Se eu tivesse começado a ser professor hoje, claro, eu começaria com maior orgulho. Está difícil? Claro que está. O que não está difícil? Não é? É desafio. Nós vivemos desafio, percebe? E não é só desafio financeiro, não é esse o sentido da coisa. É um desafio para o crescimento do próximo. Nós temos que viver nesse sentido. Você não tem noção. Eu conheço pessoas que morrem, uma mulher com 80 anos e nunca ganhou uma flor. Percebe como é? Essa oportunidade que eu tenho de ajudar as pessoas na educação, no crescimento, dando dura, sendo duro, ou na hora soltando um pouquinho a rédea, essa é a formação. É isso que nós precisamos. Você viu que o depoimento do vice-prefeito, o que ele disse, né, que eu era duro, e sou mesmo. Por quê? Eu acho que o sentido da vida é essa, né? Saber as coisas e ter a palavra não. Porque você sabe muito bem que hoje o não está muito difícil. Não sei se você percebeu, o pai dificilmente tem um não para o menino, ele não aceita. Só que quem não sabe falar não, não existe o sim. Então não fica com limite. E não sabe quando é não, quando é sim, percebe? E a vida não é desse jeito, ela cobra, não é? Que nem eu falo, meus alunos, eu posso até te dar um ponto, mas a vida te cobra meio ponto, não é? Esse é o crescimento. E todo ser sendo único e repetível, eu como professor aprendi muitas coisas nesses anos de missão claretiana, onde eu disse que hoje em dia, se eu falar que eu tento ser, vamos dizer assim, um ídolo claretiano no sentido de formação, não é mais importante. Hoje o difícil é sentir a missão claretiana. O sentir, você transmite. Se você não sentir, você não consegue transmitir. Concorda comigo? Então nós precisamos dessa mudança. Em todos os sentidos do ser humano, nós estamos passando uma época difícil. E todo mundo sabe disso. E quem não sabe? Que não percebe. E nós temos que dar as mãos, e nós educadores, os pais, e perceber o tanto que é importante a educação para o filho. Fazer o máximo. Exigir o máximo do seu filho, porque senão nós vamos chegar a nada, né? Sempre vai ser o mais ou menos, nunca tem um não. Então, se você, eu volto a repetir, você não tem um não, não existe o sim, percebe? E o sim é o crescimento do ser humano. E eu, como educador, fiquei super contente e saio daqui super satisfeito com essa homenagem claretiana aqui na Câmara Municipal. E eu, como ex-vereador, eu tenho orgulho de falar, porque eu também sou filho dessa casa, né? Imagina, eu tenho três casas, a minha, a Câmara Municipal e o Claretiano. Muito obrigado, fique com Deus, que ilumine todas as pessoas, que sempre tenha um Deus no seu coração e um caminho livre com a luz sempre na sua frente, fazendo bem.
2: Aqui também o vereador Júlio do Sindicato Rural, autor da proposição, Júlio.
3: Verdade, Fábio, uma data extremamente importante, acredito, para todos nós batataenses. E hoje, inclusive, né, dia 16 de julho, 177 anos da congregação dos missionários claretianos no mundo também, né? Então a data de hoje foi escolhida justamente para comemorar isso também. Mas assim, é uma importância grandiosa que os missionários claretianos, né, o Colégio São José, o Centro Universitário, enfim, todas as obras deles aqui na cidade, de extrema importância para os batataenses, para todo mundo que de alguma forma passou por ali. Eu formei ali, minha esposa formou ali, ela trabalhou ali, meu filho estudou ali. Nós casamos na igreja ali. Então, assim, é muito gratificante poder, nessa noite de hoje, fazer essa homenagem às pessoas que tanto fizeram já por nossa cidade, pessoalmente por mim também.
2: Desde a chegada dos missionários aqui ao município de Batatais, Júlio, olha a estrutura, né, que se fincou aqui no município de Batatais, a estrutura do Claretiano.
3: É o que foi dito aqui hoje, né, Fábio? Quem que não gostaria de ter uma estrutura dessa, de ter os missionários claretianos na sua cidade? Fazer o que eles fazem, trazer o que eles trouxeram de desenvolvimento para o nosso município, através da educação, da cultura, da evangelização, enfim, de todas as obras que eles têm no nosso município e no mundo todo. Então, assim, é só agradecer realmente e rezar para que muito mais anos eles possam estar aí firmes, evangelizando, continuando a obra de Santo Antônio Maria Claret.
2: E parceiros do município em diversos segmentos, né?
3: Extremamente. Inclusive, eu fiz questão de citar isso no meu discurso, né? Pontuar que no período mais sombrio, né, da nossa existência como ser humano, e aqui em Batatais não é diferente, que foi o período da Covid-19, onde eles abriram as portas de todos os segmentos de dentro da faculdade para ajudar Batatais a fazer a vacinação, para enfim, fazer com que a gente pudesse sair daquele período tenebroso.
2: Júlio, parabéns pela proposição.
3: Obrigado, Fábio, e aqui acredito que em nome de todos os batataenses, hoje nós pudemos agradecer de uma forma oficial essa presença deles aqui durante esses 100 anos.
2: Padre Ronaldo Mazzulla, vice-reitor do Claretiano Centro Universitário.
4: Que bom nós estarmos aqui, Fabinho, nessa sessão solene na Câmara Municipal, onde nós hoje fomos agraciados com esta titulação, essa homenagem, em função, como você disse, da nossa presença em Batatais, esse centenário. 5 missionários aqui chegaram no Natal de 1925, e a partir daí, essa obra que foi se expandindo, ampliando, na área de educação com o colégio, e posteriormente, em 1970, o Centro Universitário Claretiano, a Paróquia do Coração de Maria, a Paróquia Santa Cruz, a Rádio Claretiana, a Domus Claré, os seminaristas que aqui foram formados, os milhares de batataenses, mas também pessoas de outras cidades, de outros estados, e o claretiano que se fez presença no Brasil, nos polos de educação à distância, em vários outros países, e continuamos a nossa missão, o projeto solidário tão abençoado que nós tivemos e ainda mantemos em Moçambique, também em áreas de Roraima, de Rondônia, do Mato Grosso, enfim, uma missão que, iniciada 100 anos atrás, deu frutos, continua dando fruto e, com a graça de Deus, também continuará dando frutos e bênçãos para a nossa cidade de Batatais e para toda a nossa população. Que Deus abençoe a nossa cidade de Batatais, abençoe a missão claretiana e a todos vocês que fazem parte da nossa família claretiana.
2: Padre Ronaldo, se analisarmos nesses 100 anos, né, quantos hoje profissionais, quantas pessoas que passaram pelo Colégio São José, se formaram no Claretiano Centro Universitário, se tornaram grandes profissionais, que hoje praticamente estão espalhados pelo mundo todo.
4: Com certeza. A missão educativa ela tem essa característica de gerar conhecimento, mas de capacitar e formar pessoas. E Batatais, no colégio, quando internato, também naquela época e posteriormente como seminário, depois os cursos superiores, a começar do curso de educação física e vários outros que foram chegando, também com a educação à distância, como nós falamos, não só no Brasil, mas também em vários outros países, nós seguimos a missão de Claré, que foi esse grande evangelizador, esse grande missionário que nos pede para ajudar na construção de um mundo melhor e do reino de Deus. E não tem caminho mais abençoado do que a missão, a educação e a presença junto ao povo de Deus.
2: Pelas falas aqui hoje, uma rica história.
4: Com certeza, foram muitos e muitos acontecimentos, fatos, bênçãos, dificuldades, é claro, mas foram dezenas de padres que passaram por aqui, reconhecidos, conhecidos na cidade de Batatais, e compete a nós continuar a obra deles, do jeito de Santo Antônio Maria Claré, seguindo as pegadas de Nosso Senhor Jesus Cristo, e como eu disse, construindo, ou melhor, ajudando na construção do Reino de Deus.
2: Feliz uma cidade como Batatais, que tem uma instituição de ensino tão importante como o Claretiano?
4: Com certeza. Batatais faz parte do Claretiano e o Claretiano, a comunidade claretiana, faz parte de Batatais. Uma simbiose belíssima de crescimento, de partilha, de solidariedade, de comunhão e, acima de tudo, de interesses e ajuda que realmente ajudam Batatais, mas não só Batatais, a nós também e a todos aqueles de outros lugares que, a partir de Batatais, fazem parte da nossa missão, colaboram conosco, mas também que são os destinatários da nossa missão.
2: Padre Ronaldo, parabéns e que venham mais 100 anos.
4: Com certeza, obrigado e que Deus continue abençoando a nossa missão em Batatais. Também estamos presentes em 72 países, que essa missão continue se expandindo sempre mais, a missão claretiana, e que Batatais continue nos acolhendo, como sempre acolheu, e que nós também sigamos nessa comunhão, nesse diálogo, nessa fraternidade. Amamos o Batatais e com certeza ficaremos aqui muito mais que 100 anos.
2: Vice-prefeito da Estância Turística de Batatais, doutor Ricardinho Melli.
5: Todos os ouvintes da Rádio Difusora, realmente uma noite emocionante, né? Muito orgulho para a nossa cidade, essa instituição, os missionários claretianos, instituição centenária, né, Fábio? A gente fica muito orgulhoso, muito honrado de participar, ver os padres, o padre Sérgio, o padre Valentim, o padre Ronaldo, o padre Fernando, todos os missionários aqui, recebendo essa homenagem, a qual eu quero parabenizar o vereador Júlio do Sindicato pela proposição, e dizer que eu, como eu disse aqui hoje, minha vida estudantil foi no Claretiano, como médico trabalhei no Centro de Saúde Escola, e como vice-prefeito, a parceria da prefeitura com os claretianos, uma infinidade de parcerias, como o CASE, como a vacinação da Covid, que a gente conseguiu ser recorde de vacinação, vacinando nas dependências do Claretiano. Então a gente só tem a agradecer e parabenizar o centenário Missionários Claretiano.
2: Claretiano, que é parceiro da Prefeitura Municipal de alguns projetos, né?
5: Com certeza. Projetos de esporte, aproveitando todo aquele espaço físico dos claretianos, o CASE, que atende mais de 400 idosos, um projeto importantíssimo realizado, prefeitura e claretiano, várias palestras na área de saúde e outras áreas também da prefeitura. Então, assim, a gente só tem a agradecer essa parceria que sempre vai se estender na nossa gestão, porque a gente tem muito orgulho dessa instituição que tanto nos honra a nossa cidade, todos nós batataenses.
2: Médico, vice-prefeito da Estância Turística de Batatais, ex-aluno do colégio e depois de formado como médico, atendeu na unidade básica de saúde existente no Claretiano.
5: Sim, Fábio, eu, graças a Deus, depois que eu estudei a vida inteira no Colégio São José, na hora que eu voltei como médico, eu trabalhei por 7 anos no Centro de Saúde Escola, que é a unidade de saúde do Claretiano, atendia 16 a 20 pacientes por dia, também pude operar muitos e atender muitos dos pacientes, dos padres e dos missionários também. Como médico também eu fazia os exames de educação física nos alunos, então a gente conhecia os pais, as mães dos alunos, e era muito gratificante. Então eu só tenho a agradecer. A minha história, ela é toda com ligação total a essa instituição.

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0: Agora são 8 horas mais 36 minutos. 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Doutor Freitas, hoje nós resolvemos falar, né? É bom falar um negócio. Vamos falar um pouquinho das meninas do passado?
1: Bom, mas antes de nós falarmos, eu posso falar aí... Não sei se foram 3.500 umas chamadas, ou 4.500 umas. Quanto foi, Lupes, que chegou aí para você perguntando o segredo do café da... Aqui da...
0: O cafezinho.
1: Por que tem uma diferença? Então, pode falar?
0: Pode.
1: Ué, o café do vinho, ele coloca uma colher de açúcar e 10 de... Aliás, 10 colheres de açúcar e uma de pó. Aí você chega
0: vira um
1: e põe
0: chá.
1: Uma...
0: põe... O chá... Chá de café.
1: Põe uma de açúcar e 10 de pó, né?
0: É, lógico.
1: Então já está dada a receita.
0: O café tem que escrever, né? É, porque antigamente pegava uma pena de galinha, né? O café estava pronto, então molhava ali, escrevia.
1: Escrevia.
0: E assim
1: tudo.
0: Deve ser um cafezinho, né, de cada dia. Doutor Freitas, tem muitas histórias, né? No passado, as meninas tinham muita dificuldade.
1: Tinha
0: muita dificuldade. Todo mundo aqui começou, para que os mais velhos vão lembrar agora, mas não vão contar, com certeza, ninguém vai entrar no Zap contando a historinha para nós, né? Começou ali, aqui no Riachuelo, depois no Riachuelo, depois na saída para Franca.
1: No final da rua Coronel Pereira.
0: Lá embaixo. Lá é a famosa, tradicional casa dos bambus.
1: A maior junto, no começo dos anos 50.
0: O senhor era criança, né?
1: Não, mas
0: tinha 4 anos.
1: Eu conversava com os mais velhos.
0: Ah, com os mais velhos.
1: E aí, houve uma solenidade, né?
0: Aqui em Batatais.
1: Batatais, para outorgar aí uma homenagem a um grande, né? Sim, das letras jurídicas. Né? E aí.
0: Vindo de São Paulo.
1: Jurídico de São Paulo veio para Batatais, né?
0: Tribunal, desembargador.
1: Eu não sei, mas eu sei que está falando desembargador. Estou falando do mundo jurídico.
0: Jurídico.
1: E chegaram aqui, né? Terminou a solenidade. E agora, onde nós vamos? Ah, não sei o quê. Ah, vamos lá na fulana.
0: Será tarde da noite,
1: disse. Tarde da noite. Ah, vamos lá na fulana. Né? Aí tem umas meninas, aquelas coisas. Então vamos. Aí chegaram lá, né?
0: E essas meninas ali para cima da Vila Maria.
1: Isso, uma rua ali. Lá que tem até
0: não
1: o
0: tinha
1: nome
0: não tinha nenhum bairro,
1: de
0: né?
1: um evangelizador.
0: Ah, tinha.
1: Aí lá nos fundos lá, né? E aí, subiu todo mundo para lá.
0: Todo mundo.
1: Aí chegaram lá, né? A dona, né, da Casa dos Prazeres, né? Recebeu todo mundo e cada um já foi escolhendo uma menina, puseram músicas.
0: Música, né? Bem música, alta.
1: Mas assim, música.
0: Aquela
1: ouvido,
0: vitrola, né?
1: É, vitrola.
0: Aquela,
1: né,
0: grandona.
1: Aquela que você punha 10 discos, o Lubis nunca viu, né, Dino? Não punha 10 discos e
0: ia caindo
1: um por um, sozinho. E a música rodando. Aí, de repente, a vizinhança, né? Tinha que levantar cedo para trabalhar, e já era 2 horas.
0: Principalmente aqui a parte do castelo, né? Que era mais próximo.
1: Parte,

0: legal. Só que ele chegou lá, né? Pegou e
1: viu, olhou, né? Quem estava.
0: Estava lá, voltou e falou para o delegado: olha, o pessoal que está lá, era aquele pessoal que estava lá na solenidade lá. Então vamos fazer o seguinte: tira o telefone do gancho, porque naquela época esse telefone, né? De gancho, e pá! E telefonema, você não podia falar se chegaram 10, 20, porque tanto um quanto outro.
1: Estava fora do gancho.
0: Tirou fora do gancho.
1: E o povo ligando.
0: E o povo ligando, mas ninguém atendia, porque estava fora do gancho. Aí o juiz da época morava aqui na Praça Doutor Jorge. Doutor Jorge. Aí o pessoal foi lá. Aí o pessoal chegou lá, né? E falou, ó, não sei o quê. Falou, não, amanhã então vou chamar todo mundo lá, né, para ver. Aí chegou no, na época.
1: Até então ele não sabia quem estava lá, sabia, na bagunça. Né?
0: Aí mandou, chamou o oficial de gabinete dele, mandou chamar o escrivão. O escrivão também era um cidadão aqui, né, conhecidíssimo e tudo, fazendeiro.
1: Uhum.
0: Aí virou. Falou, põe aí o papel na máquina, né? Porque isso aí era os anos 40, os anos 50, né? Põe na máquina, faz uma intimação aí da dona lá. Da... Aí, antes dela ir, marcou para as 3 horas.
1: Com vontade doida de falar o nome, mas deixa para lá.
0: Marcou para as 3 horas a audiência. Aí chegou, antes dela descer, ela foi num advogado célebre que nós tínhamos aqui. E fez a consulta. Doutor, ó, aconteceu isso, me chamou, está aqui, e não sei o quê. Aí o delegado, ou melhor, o advogado, muito experiente, muito inteligente, virou e falou, na hora que ele perguntar, a senhora dá os nomes. Só põe aí já num papel os nomes que estavam lá. Aí recebeu a mulher lá, né?
1: Dando bronca.
0: 3 horas lá, bando aqui, põe o papel na máquina aí, nós vamos tomar por termo. Né? Na justiça eles gostam de termo.
1: Termo,
0: né? Você sabe, né? Coitado do Paulo Suzano, o que ele já preencheu de termo,
1: nossa senhora,
0: na vida dele aí. Aí, põe aí. A mulher fala, sei o quê, vai daqui, como é que é, não sei o quê. Aí. Quem estava lá? Ela foi, ó, eu tive o cuidado
1: de anotar
0: aqui. Estava o fulano, ciclano, beltrano, falou uns 20 nomes. O juiz pegou, falou para o escrevente, senhor, faz favor, dá o papel aqui, sai da sala. E pegou e saiu, e ficaram só os dois, né? Aí o virou e falou, né? Falou, olha, minha senhora, vamos fazer o seguinte... A senhora vai chegar lá e eu vou falar para o pessoal que eu chamei a senhora aqui e deu uma dura na senhora, tá? E a senhora confirma lá para a vizinhança, né? Não sei o quê, tal, tá certo? Porque se esse negócio for para frente, eu perco a comarca e a senhora perde a sua casa dos prazeres.
1: Os dois. Cabo. Ué, eu ia falar o nome do pessoal.
0: Não, Batista.
1: Os
0: isso
1: maiores.
0: Aí foi dos anos 40, né? Mas a gente tem
1: mas
0: que
1: até
0: preservar
1: pouco tempo, até pouco tempo o escrivão. Não, pouco não, uns 10 anos atrás, o escrivão ainda estava vivo aqui.
0: Ah, não, 10 não, 20 anos.
1: 20 anos que ele faleceu, né?
0: Eu por conheci isso que eu te falo para você, Batista, a vantagem é você conversar com as pessoas mais velhas.
1: Exatamente.
0: Essas coisas. Ouve, né? Esses fatos, esses causos, né? Então.
1: E o problema da casa do Bambuzal? Que era aqui no final, que quase ali na 15 de novembro.
0: Na 15 de novembro.
1: Perto ali.
0: Tinha. Falava-se, né? Que não sei o quê.
1: O senhor deve saber aí a história do pai que tinha 5 filhas.
0: Aí. Alguém passou e escreveu, né, com carvão, aqui, todo mundo.
1: É.
0: Aí o velho levantou, no dia, menos eu.
1: Menos ele escreveu.
0: Menos eu.
1: Menos
0: então,
1: eu.
0: Eram essas coisas, Batista. Batatais, a gente, ainda ontem, eu estava na prefeitura, que de vez em quando, como ninguém vai me visitar, porque eu sou velho, aí eu vou na prefeitura, eu vou no fórum, né, assim, para ficar relembrando.

0: todas as coisas. E ontem eu estive na prefeitura, o doutor Montenegro lá, né?
1: Me o recebeu, Roger.
0: Roger, um cafezinho, cappuccino, né? E vai daqui, vai dali. E aí nisso chegou a professora Luciana Squarisi. Ela e a Baltazar, né? Elas são responsáveis aí pelo levantamento dos fatos históricos da cidade. E nós conversamos lá, tal, eu até falei para ela, falou, ó, quando nós fomos lá para ver a subseção da UAB aqui, teve algumas ocasiões que o doutor Zosi que ia chefiando a turma, né? E o Adalberto Ravagnani dirigindo uma perua Kombi, para caber todo mundo, né? E teve uma época, Badido, nós tivemos que apresentar lá no tribunal e na OAB o Tim Squarisi, o César Zanetti. O César Zanetti está vivo aí, pode perguntar tá. para ele. E o Adalberto Ravagnani como advogado. Só que o doutor Zosi falou, oh, nós vamos falar que vocês são advogados, mas vocês não abrem a boca.
1: Vocês vão ficar quietos.
0: Mas porque senão não conseguia trazer algumas coisas aqui para batatar. Nós fomos lá buscar o prédio, segundo a segunda vara, o prédio, né? Do é fórum, certo. A subseção. Então havia, por exemplo, algumas visitações nossas lá, que o Geraldinho Menezes nos acompanhava, encontrava conosco lá, e ia todo mundo. Mas tinha, às vezes, algumas ocasiões que o Geraldinho estava num congresso não sei aonde, o outro estava não sei aonde, e só o doutor Zosi e eu. E aí o tinha, e tinha, porque várias visitas, né? E tudo. Aí eu falei para Luciano, falei, você precisa pôr aí, né? Porque não tem jeito, batata, é saber essa história. Por exemplo, ali você vai no corredor aqui do cemitério, uhum. Antigamente falava paroquial, hoje é municipal, aqui do lado do campo de futebol, do lado esquerdo, o último túmulo, lado esquerdo lá, é do Simpliciano Pombo da Rocha, que foi o primeiro juiz.
1: O primeiro juiz.
0: Batatai. Então, a família concordou em sepultar ele aqui, porque foi a primeira comarca dele. Só que o túmulo está lá, né? Eu já falei.
1: Totalmente fala abandonado. Qual... O Zé Olímpio não, também, o túmulo
0: do Zé Olímpio. Gente, precisa ver isso aí. Não, aí você vai falar, isso, ah, mas vocês dinossauros. Mas o dinossauro também faz parte da história. Se não fosse os dinossauros, ninguém teria aí essas reservas petrolíferas, né? Porque se você for perguntar aí, né?
1: Os dinossauros construiu. O que é que os novinhos estão fazendo
0: isso
1: hoje?
0: Isso que nós estamos fazendo. É. Isso aí, né? O doutor Ângelo, eu aprendi com o doutor Ângelo aqui no Clube 14 de Março. Nós estávamos lá, o doutor Ângelo, eu, o doutor Jorge, o Fernando Ordini, o doutor Sinésio, Décio Zapparoli, né? E de repente chegou uma turma lá, né? Começou a nos espinafrar. O doutor Ângelo continuou enrolando o cigarrinho dele.
1: De palha.
0: E a turma descendo o pau. Aí ele virou, falou, bom, eu posso falar? Pode. Vocês estão vendo tudo isso aqui? Então, foi a minha geração, que a geração do seu pai, do seu avô. Vocês estão pensando em deixar o quê? Futuro.
1: Pronto.
0: Então, mas hoje vamos falar o nome aqui, né? Porque aí hoje.
1: Deixa eu agradecer aqui mais. Deixa eu ver quantas pessoas participaram. Ah, tem a Renata Aparecida de Lima, ali do Central Park, né? Mandou mensagem para nós. A Catarina, lá do Alvorada, também mandou mensagem, mandou recadinho aqui. Embora a letrinha é muito pequena, né? E a gente está usando os óculos, talvez um pouquinho mais cansado. É. Né? Bom dia, meus amigos. Luciano, gostaria que você falasse, o meu aniversário é hoje. Meu nome é Catarina Mariana da Silva Andrade. Quem está me abraçando é meus 5 filhos, meus 6 netos, 2 noras, 1 genro e todos os familiares. Né? Tá, então, para ela, vamos cumprimentar, né? A Catarina, do Alvorada.
0: Porque, Batista, você falou aí, né, na questão aí da visão, né? Você pode ver que é o inverso. Quando a gente é novo, a gente precisa de uma lente assim, né, forte, para ver o futuro. Mas agora, hoje, nós não estamos precisando de nada, porque o nosso futuro...
1: Aqui, ó. Eu acabei de falar que os óculos estão tá a coisa, já entraram aqui. Pega a lupa.
0: Lupa?
1: Rogério lança.
0: É. Então, Rogério, hoje em dia, nós na nossa idade, eu não sei a sua idade, mas o doutor Batista e eu, né, nós não precisamos de lupa, não, porque o nosso futuro está ali pertinho, ali, né, que já está na hora da gente subir. Né?
1: É, tá. Aqui, Moraes, não sei qual, só pôs Moraes, bom dia. Bom dia, Moraes, tudo de bom.
0: Bom dia.
1: Né? E tem mais gente chegando, doutor. Olha, é brincadeira. Deixa eu ver, ele escreveu de novo aqui. Parabéns pela bela palavra e ensinamentos que vocês nos passam. Está agradecendo aqui o que nós estamos falando, viu? Hoje, meu sábado começou com toda sabedoria do doutor Freitas e do Batista. Então tá aí, um abraço para eles, muito obrigado pela audiência, né, doutor?
0: Então, agora, eu estava ali no Point, né? Porque aí também, né, é dinossauro, mas você tem que comer um lanchinho de tomar um cafezinho, né, tomar uma água, um refrigerante. Eu estava lá e chegaram alguns componentes da família Tardivo. A Sônia Boncompagni Tardivo, o Edmar Tardivo, o marido, a Cecília Boncompagni Oliveira Tardivo, né? E aí o Bruno Oliveira, que é o dono ali daquele Delícias das Gerais, né? Mendiqueiro, ali perto onde, do Gaeta Café, na esquina.
1: Certo, na esquina.
0: Né? Marília Tardivo, enfim, a família. Eles são ouvintes assíduos, né, do programa, inclusive a Sônia, ela estudou com a minha esposa, a Marta, né? Estudaram aqui no colégio, acho que deve ter sido
1: Washington.
0: Aqui, não, aqui no, na Escola de Comércio.
1: Ah, na Escola de Comércio.
0: Isso, é.
1: Que foi o maior crime que cometeram, tirar a escola daí e o prédio está criando
0: o bucego. Aí, né? Na época ainda eu falei, Batista, não tem dono. Você, para falar que eu sou dono de uma coisa, você tem que ir no cartório de imóveis e pegar lá, né? Agora aqui não tem.
1: Nós precisamos levantar isso, doutor Freitas.
0: Não tem, Batista. Ali, aquele...
1: Se tem matrícula no nome do Estado, nós acabamos de uma conta.
0: Você aprendeu, eu aprendi, né? Quem constrói naquilo que não é seu, né?
1: Exatamente.
0: Então, isso aí foi na época, o Grupo Ostoli, no 1912, mais ou menos, houve autorização do município para o Estado construir o prédio ali. Mas não fizeram transferência.
1: Porque essa chácara aqui, onde a Anitta Garibaldi, ela pertenceu a uma senhorinha. E eles construíram uma casa ao lado
0: do Dr. Pedro
1: e deram para ela e tiraram e fizeram.
0: Para fazer, né, o grupo.
1: Aí, eu não lembro dessa senhora, mas lembro da filha dela, a Dulce.
0: A Dulce.
1: Que, nossa amiga de São Paulo, que faleceu nova. Né? A Maristela está filha da Dulce, mora em Franca.
0: Mora em Franca.
1: Então, isso aí foi na época.
0: Isso aí, inclusive, Batista, a gente não vai falar... Mas isso aí, às vezes fala assim alguém, né? Ainda se fala errado.
1: Fala
0: o uso campeão. É. Mas nós que somos dinossauros, estudamos direito humano, nós sabemos que é a uso campeão.
1: A uso campeão.
0: Né? Porque, sabe, não, a uso campeão, não sei o quê. Não, nada, não existe esse negócio assim de poder público contra o outro, assim, né? Por exemplo, a federação pode descer no Estado. E o Estado membro pode descer no município. Mas o município não pode entrar aí.
1: É.
0: Então, só uma ação reivindicatória.
1: Uma hora precisa esclarecer.
0: Porque rei, em latim, é rei res, coisa. Vindicare a coisa. Então, chamar, porque os outros não tem, como é que você vai pegar? E, aliás, vai ser até difícil você arrumar o polo passivo desse processo, porque você não sabe contra quem você vai entrar com a ação. se é contra o município, se é contra o Estado membro ou se é contra a União, porque ninguém tem título, nem o município tem o título. Eu tenho uma certidão em casa de 1911, né? Então, nessa certidão fala, né, a área inicial. Começa numa paineira, começa. Já essa paineira já foi embora, e era o correspondente às 13 ruas que deram início à cidade de Batatais.
1: De Batatais. E as casas aí do prédio da associação
0: comercial.
1: Na época, o Paulo Maluf era governador do estado.
0: É, ele deu um decreto, mas a título precário.
1: E para
0: qualquer dia, Badido, eu vou chegar lá e falar, eu vim tomar posse aqui. Mas eu quero ver quem que vai contestar.
1: E eu vou junto, doutor.
0: Porque na época ainda nós falamos, não precisa sair daí, mas deixa para lá. Né?
1: Juridicamente, vamos ver quem vai ter.
0: Não, ninguém. Isso aí o município, né? Como é que ele vai provar que a área dele? Eu, na minha perspicácia aí, sei lá, eu acho que se a família vier aí bater de frente, quem que vai entrar?
1: Quem?
0: Vai ser difícil.
1: A matrícula está no nome.
0: Chegar ao polo passivo.
1: Exatamente.
0: Porque nós temos dois polos no processo, o ativo e o passivo.
1: E o passivo.
0: E o intermediário, quando às vezes você chama alguém para integrar a lead, né?
1: Certo.
0: Mas isso aí, coisa de dinossauro.
1: Coisa. E os novinhos que se cuidem. Falta um minutinho para as 9 horas, vamos embora?
0: Vamos embora, quem sabe faz a hora.
1: Não espera acontecer.
0: Que deu um rolo na época militar, aí o Geraldo Vandré.
1: Ele,
0: coitado, aliás, ele.
1: Há tempo ele ficava lá no. Como chama, né? Tobias de Aguiar, né?
0: Tobias de Aguiar, né? Em São Paulo.
1: Em São Paulo. Ele ficava lá e falou, vocês me prenderam, agora eu mato minha carreira, agora eu vou ficar aqui.
0: Igual o Jânio, né? Quando teve confinado lá no Mato Grosso, o Alfredo Buzaide era o ministro da Justiça, nasceu aqui em Jaboticabal, era professor de processo civil titular, na época era catedrático do Largo de São Francisco. Aí mandaram a conta das despesas para o Jânio. Aí o Jânio pegou, fez uma contra-notificação, alegando que ele ficou lá de forma compulsória. Então, ele não ia pagar nada.
1: Nada.
0: E tiveram que arquivar.
1: Deu cano por tabela. A gente encerra com as graças de Deus mais um programa Café com Notícia. Luciano Canelli, tá pronto? Luciano
2: Canelli, do nosso
1: então
2: tempo.
1: Tá bom, bom programa.
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1: Sempre, sempre ao seu ladinho, alto astral no seu rádio. Bom dia, tudo bem, tudo certinho? Chegamos no sabadão, hoje dia 18 de julho, ano 2026. Vamos até às 11 horas da manhã, eu, Nori, o Lubis, o Matheus, com só sucessos, hein? As músicas mais tocadas, mais pedidas durante esta semana aqui na Difusora, como em outras várias emissoras do nosso Brasil. Aqui é o seguinte, é uma após a outra para você curtir. E um bom finalzão de semana desde já para todos. Já vamos começando, já vamos trazendo as primeiras. Bruno Mars, Adjust My, Bruno Rosa e Murilo Huff com Atriz Demais.

Romance Rosa, Ed Brito e Samuel, também Atriz Demais, Bruno Rosa e Murilo Huff, e o Bruno Mars com a Just My, os três primeiros sucessos desta manhã gostosa, manhã maravilhosa, sabadão, hein? Tá trabalhando neste sábado como a gente? Então, bom trabalho até a Aninha, né? A Aninha tá aqui limpando, dando uma faxinada na nossa emissora. Bom trabalho, viu, Aninha? É isso aí. 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A gente vai pro intervalo, é rapidão, já já tem mais aqui na Difusora.

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3: Seu carro também deve estar sempre limpo e organizado. 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
6: É isso aí, é as campeãs da semana aqui nos 88,3. Deixa eu fazer um convite, gente, que está acontecendo. Começou agora há pouco, às 9 horas. Bazar de sobremesas, hein? Que maravilha! Do Instituto Adote. Então, você vai passar aqui no centro, bem em frente, né? Aqui, ó, aqui no centro ali, próximo ao Risato ali, eles estão, né, com este bazar de sobremesas e também vendendo as camisetas do Movimenta Batatais por R$ 70,00, viu? Ficou lindas as camisetas. Então você não pode perder aí. Colabore, porque toda a renda será destinada aos cuidados dos animais de rua, ajudando com alimentação, medicamentos, né, castrações e muito amor para quem mais precisa. Se você dá uma voltinha aqui no centro de Batatais, não deixe de ajudar, de colaborar no bazar de sobremesas e também garantir aí a sua camiseta do Movimenta Batatais, tá certo? Agora são 9 horas e 21 minutos. 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

0: Felipe Araújo, estranho de novo, de novo. Agora são 9 horas e 27 minutos. Deixa eu mandar um abração aqui para ela que hoje está completando mais um ano de vida. A nossa amiga, a nossa ouvinte, ela que está sempre aqui participando em toda a programação da Difusora, Catarina Mariana da Silva Andrade. Hoje é o seu aniversário, hein, Catarina? Hoje, então, tem que comemorar, tem que ter festa, tem que ter aquele churrasco, aquele bolo gostoso. E quem está abraçando ela são os 5 filhos, os 6 netos, as 2 noras, o genro, enfim, todos os familiares e amigos. Parabéns para você, Catarina Mariana da Silva Andrade, que hoje está aí, felizona da vida, completando mais um ano, hein? Que Deus te abençoe, que Deus te proteja. Hoje também é o aniversário do nosso amigo Carlos Roque. Alô, Roque, um grande abraço para você. Mora lá no Jardim Anselmo Testa, na Coab. Felicidades. Joversino Pereira da Silva também hoje está aniversariando. Meu amigo João Luiz Marola. Alô, Marola, parabéns para você. Felicidades, só coisas boas. Quem mais está completando mais um ano de vida é o Mário Tostes, o Marinho, hoje, filho do saudoso Zito Tostes, né, Marinho? Hoje completando mais um ano de vida, parabéns, parabéns. Valdemar Fernando Milani também completando aniversário. Patrícia Guilherme Pereira, alô Marcinho Moreno hoje está aniversariando. Patrícia Santos também completando mais um ano de vida. Um abração aí para todos os aniversariantes. E agora vamos chamar ele, vamos? Juliano Rodrigues, chegando com...
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2: Alô, Luciano Canelli.
0: Alô, Juliano.
2: Bom dia, menino.
0: Bom dia.
2: Tudo bem?
0: Tudo certo.
2: Ah, show de bola. Lubis, bom dia. Tamo junto, hein? Bom dia especial a você, amigo ouvinte da Difusora, que tá ligadinho aqui nas campeãs da semana. Bora de informações esportivas? Opa! Daqui a pouquinho, aqui no Momento Esportivo, bafo perto da estreia.
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2: Um dia após a eliminação da Inglaterra na Copa do Mundo, o meia Jude Bellingham usou suas redes sociais para se manifestar e agradecer o apoio dos torcedores. O jogador admitiu dificuldade para analisar a derrota para a Argentina e aproveitou para compartilhar o poema que o motorista da seleção enviou ao time. Bellingham foi um dos destaques da Inglaterra na Copa do Mundo, ao marcar 6 gols na campanha até as semifinais do torneio. É, o time foi eliminado pela Argentina por 2-1 de virada. Hoje, a seleção inglesa vai disputar o 3º lugar, 18 horas, contra a França, em Miami. E depois de 2 meses de treinamentos, o elenco do Comercial vive a expectativa pelo primeiro compromisso da Copa Paulista, marcado para logo mais, às 16 horas, contra o Noroeste, no Palma Travassos. Com o início da competição cada vez mais próximo, a ansiedade também aumenta entre os jogadores. Remanescente da campanha da Série A4, o zagueiro Christopher afirmou que o elenco já vive o clima de estreia e destacou a vontade de reencontrar a torcida. Sob o comando do técnico Rafael Pereira, o Comercial começou a preparação em junho e aproveitou um período para reformular o elenco. Até o momento, o clube anunciou 18 reforços e manteve 5 jogadores que disputaram a Série A4 do Campeonato Paulista.
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2: É Luciano Canelli com as campeãs da semana. 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
0: 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É amanhã, hein? Amanhã, a partir do meio-dia, do meio-dia até as 3 da tarde, é o Casa do Samba, o som do Brasil aqui nos 88. Vamos curtir mais sucessos? Vamos lá, as campeãs da semana. Chegando Gian e Giovanni, Bruno e Marrone, Me Faz Te Odiar.
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5: Sucesso, Gian e Giovanni.

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1: Estamos de volta às 9h39, as campeãs da semana, até às 11 horas da manhã, com Supermercados Nori, hein? 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Bom, para você que está chegando neste momento, sejam todos bem-vindos aqui. É as campeãs da semana, só sucessos. Já passou por aqui, ó, Maiara e Maraíza, Quem Sente Saudade Sou Eu, Jean Giovanni, Bruno e Marrone, também Felipe Araújo, Tchãozinho Alessandro, Ed Brito e Samuel, Bruno Rosa, Murilo Rufi, Bruno Mars. E agora chegou a vez de Danilo e Davi, Não Mexe Nas Minhas Gavetas.

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Pericles e Ana Castela, Simplesmente Acontece, Júnior César, Cheiro de Culpado e Não Mexe nas Minhas Gavetas, Danilo e Davi. 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Faltando 9 minutos para as 10, tá chegando essa de Tiaguinho, Pensamentos Intrusivos.

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1: Tá aí o Thiaguinho, pensamentos intrusivos aqui nos 88. Agora faltando 6 minutos para as 10 da manhã. 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Bom, nós vamos fechar aqui a primeira hora das campeãs da semana. Daqui a pouquinho vamos ter notícias do jornalismo e, claro, a gente vai voltar com mais sucessos, hein? Aquelas mais pedidas, mais tocadas durante esta semana aqui na Difusora e em outras emissoras do nosso Brasil. E para fechar a primeira hora, tem o Murilo Huff, Saudade Estranha. Até daqui a pouquinho.
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5: Faltando um minutinho para as 10 horas da manhã, o COMPADECOM, que é o Conselho Municipal de Participação e de Desenvolvimento da Comunidade Negra de Batatais, realizará no dia 25 de julho, às 8 horas da manhã, no Centro Cultural Sérgio Laurato, uma roda de conversa em homenagem ao Dia Nacional de Teresa de Benguela e Dia Internacional da Mulher Negra Latino-Americana e Caribenha. A programação contará com café da manhã e um debate sobre o tema ancestralidade, resistência e protagonismo. A força das mulheres negras na construção de uma sociedade mais justa. A ação conta com o apoio da Prefeitura de Batatais por meio da Secretaria Municipal de Políticas para Mulheres, Direitos Humanos, Igualdade e Diversidade, fortalecendo a iniciativa voltada à valorização da trajetória, da resistência e do protagonismo das mulheres negras. E a Caixa Econômica Federal alterou o calendário dos sorteios das loterias que tradicionalmente eram realizados aos sábados. A mudança passa a valer neste fim de semana. Com a nova regra, os concursos da Mega Sena, Loteria Federal, Loto Fácil, Quina, Time Mania, Dia de Sorte e Mais Milionária deixam de ocorrer na noite de sábado e passam a ser realizados aos domingos, às 11 horas da manhã. Bom, a alteração não muda os sorteios de terça-feira e quinta-feira da Mega Sena, nem de outros dias das demais loterias. Segundo o banco, os sorteios continuarão acontecendo no Espaço da Sorte, na Avenida Paulista, em São Paulo.
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0: É, estamos aqui partindo para a última hora das campeãs da semana na Difusora neste sabadão gostoso, 18 de julho, ano 2026. Estamos aí no inverno brasileiro, 24 graus é a temperatura aqui nos estúdios 1 da Difusora, temperatura externa aqui no centro, aqui na Santos Dumont, está na marca dos 19 graus, umidade relativa do ar 54% e o tempo, hein? O tempo tá bom, tá bom! E é isso aí, finalzão de semana bacana, um finalzão de semana sensacional para todos nós, não é verdade? E aí, já programou o seu final de semana? Vai sair, vai passear, vai curtir, ou vai ficar em casa, vai dar aquela descansada, ou mesmo, né, vai chamar aí os amigos também, os familiares, para fazer aquele almoço de domingo, aquele churrasco gostoso, hoje, sabadão. Então, você que programa aí o seu final de semana, não é mesmo? Então, um ótimo finalzão de semana para todos e que Papai do Céu abençoe, abençoe. É isso aí. Estamos aqui, eu, o Lubis, o Matheus, a equipe 88, com as campeãs da semana. E hoje tem, hein, às 18 horas, quem será que vai ficar em terceiro lugar aí na Copa do Mundo 2026? A França ou a Inglaterra? Então, hoje, disputa do terceiro lugar, Copa 2026. E amanhã, às 4 da tarde, a grande final, Espanha e Argentina. Quem vai levar aí o troféu da Copa do Mundo 2026? Será que é a Argentina novamente, hein? Pensou? É 2022, 2026 ou a Espanha? Quem jogar melhor, quem, né, jogar bola pra valer, lógico, vai ganhar aí, né, a Copa do Mundo. A gente viu aí que de mais de não sei quantas equipes, né, agora só restaram 4 aí que vai disputar aí o terceiro lugar e também a final da Copa aí, quem vai ficar em primeiro e segundo lugar aí. Mais de 40 e poucos países aí disputando a Copa do Mundo este ano e apenas aí, né, 4 ficaram aí para a disputa finais aí da Copa do Mundo 2026. Agora são 10 horas e 6 minutos. Vamos de música. Vamos com as campeãs da semana. Agora tá chegando o Safadão com o Rei Vaqueiro Displicente.
2: Ah, canção rei! Isso aqui tem que ter sentimento. 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Conta essa história pra nós, pai.
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Ignora, Felipe Rodrigo, também Gustavo Lima, bala alojada aqui nos 88, Difusora sempre ao seu lado, às 10 horas e 15 minutos, mas já, hein? 10 e 15, é você aqui nos 88,3, Difusora sempre, sempre ao seu lado. O intervalo é rapidinho, já já a gente volta com mais sucessos.

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3: 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Essa demonstração de insatisfação pode ser um pedido de mais tempo e carinho que a criança quer dos pais. Nessa hora, não adianta gritos e castigos para que a criança não quebre mais brinquedos. O melhor é entender o que a criança quer dizer com essa atitude. Mude a rotina, dedique mais tempo, ou melhore a qualidade do tempo que fica com seu filho, e nada mais perfeito que uma boa conversa.
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8: 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Às 10 horas e 19 minutos, as campeãs da semana. 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E as campeãs da semana tem essa, de Daniel com Mariana Fagundes, peão. Todo tatuado.
9: Segura, peão.

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0: Tony Mendes, direitos iguais, aqui na Difusora, sempre ao seu lado, com a melhor música, com informações do jeitinho que você gosta, do jeitinho que você acompanha, seja no rádio, seja no site difusorabatatais.com.br, seja no app com o aplicativo aí da Difusora no seu dispositivo móvel, ou na Alexa também, hein? Maravilha, maravilha, agradecemos todos aí de coração. Vamos chamar ele novamente, Juliano Rodrigues, com informações esportivas.
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2: Estamos de volta, Luciano, com mais informações das campeãs da semana. E agora, já no Momento Esportivo, atacante com os dias contados no timão. A permanência de Pedro Raul no elenco do Corinthians pode estar com os dias contados. A avaliação interna do departamento de futebol é de que o atacante não tem entregado o esperado nos treinamentos e está sem confiança. Por conta de seu rendimento e de seu custo para a folha salarial, o clube está disposto a negociá-lo nesta janela de transferências. O centroavante foi uma das primeiras contratações da gestão Augusto Melo e, passados 2 anos, ainda não conseguiu se firmar. Na época, o Corinthians concordou em desembolsar US$5 milhões ao Toluca, do México. Devido aos valores envolvidos, o Corinthians vê como improvável a chance de venda, mas acredita que pode encontrar interessados em um empréstimo. Uma das condições em uma eventual negociação é o pagamento integral dos salários do jogador. Embora não viva a grande fase, Pedro Raul deixou boas impressões por algum dos clubes por onde passou ao longo de sua carreira. Em 2022, marcou 26 gols em 50 partidas pelo Goiás. No ano passado, emprestado ao Ceará, balançou as redes 17 vezes. Lembrando, o contrato de Pedro Raul com o Corinthians vai até 31 de dezembro de 2028.
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0: É isso aí, as campeãs da semana, trazendo mais sucessos. Alô, Gorete dos Espanholas, um abraço pra você. Minha amiga Geni Teodoro também. Meu amigo Juninho, oi Juninho. Toda a turma aí trabalhando. Droga Lourdes, eles curtem demais. Quem mais aqui? A Maria José, a Vera Lúcia Alves. Um abração pro Meinha, Gianzito Escatena, Nair lá na Vila Lídia. Um abraço aí pros meninos e meninas que estão aqui com a gente. Agora vamos curtir essa de Grupo Menos é Mais, Champagne.

Sucesso, hein? De Kleber e Cauã, mil adjetivos, perfeita pra mim, também o Dudu Costa, imagina eu, e champanhe, grupo Menos é Mais, e Supermercados Nori é mais economia pra você, até domingo, até amanhã, ovos brancos grandes da Quigema. 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Tá chegando Zezé de Camargo, irmão da Lua, amigo das estrelas. Logo após o intervalo, viu? Logo após o intervalo. Agora a gente vai pro intervalo rapidinho.

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7: Vamos lá então, Zezé de Camargo, irmão da Lua, amigo das estrelas, aqui nas campeãs da semana.

0: Kalkel também passou por aqui, cadeira cativa, Zé Neto e Cristiano. Deixa eu mandar um abração pro Sapim, né, Sapim? Tá na audiência da Difusora, tá lá já tomando aquela gelada e curtindo a gente. Que coisa boa, valeu Sapim, valeu. Quem mais? A Maria José lá do São Carlos, né, Maria José? Um abraço pra você, tudo de bom aí, um bom finalzão de semana. Cida Boldrin, a Cida Louca, lá do Jardim Anselmo Testa, Coab, acompanhando a nossa difusora e mandando um abração aí para todos os amigos e amigas. Bom, gente, nós vamos finalizando aqui, fechando mais uma edição das Campeãs da Semana. E Supermercados Nori retornam, se Deus quiser, na segunda-feira no nosso Difusora Rádio Show. Mas daqui a pouquinho vamos ter Jornalismo 88, as informações e, claro, a gente vai matar saudades dos grandes sucessos no Baú 88. Daqui a pouquinho eu volto aí com o Baú 88. E para fechar a edição das Campeãs da Semana deste sabadão, Diego e Vitor Hugo. Beijei a cura. Até daqui a pouquinho.
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6: Faltando 3 minutos para as 11 horas da manhã, as inscrições para o segundo processo seletivo simplificado do Instituto Brasileiro de Geografia e Estatística, IBGE, para atuar no 12º Censo Agropecuário, Florestal e Aquícola e no 1º Censo Nacional da População em Situação de Rua foram prorrogadas. Agora aí os interessados têm até a próxima segunda-feira, dia 20, às 23 horas e 59 minutos, para se inscrever no processo seletivo. Inicialmente, o prazo terminaria às 23 horas e 59 minutos da última quarta-feira. No entanto, um edital de retificação com cronograma atualizado prorrogou as inscrições até segunda-feira, também às 23h59. A seleção oferece 1.414 vagas temporárias para os cargos de analista censitário e agente censitário de qualidade. Este é o segundo processo seletivo lançado pelo IBGE para os censos de 2026. E o corpo do motorista de aplicativo, José Edson da Silva, de 43 anos, foi encontrado ontem no Rio Pardo, na região do Ribeirão Verde, em Ribeirão Preto. O corpo de bombeiros deu início às buscas no início da tarde, após a Polícia Civil identificar 3 adolescentes como autores do crime. O local foi indicado pelos suspeitos. Segundo o delegado André Baldock, da Delegacia de Investigações Gerais, DIG, os adolescentes de 13, 14 e 16 anos disseram que chamaram a corrida pelo aplicativo na última terça-feira com a intenção de roubar o carro da vítima. Ao final da corrida, deu um golpe tipo mata-leão, a vítima chegou a ficar desacordada. E nesse momento, eles tomaram a condução do veículo e acabaram jogando o corpo da vítima, disse Baldock. Como tem menos de 18 anos, eles não respondem por crime, mas por ato infracional análogo a latrocínio, que é o roubo seguido de morte. Os 3 foram encaminhados à Fundação Casa. O Ministério Público informou que o caso corre em segredo de justiça.
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6: 11,4. Vamos recordar? Vamos matar saudades agora aqui no Baú 88? Ace of Base, já abrindo bem aí o nosso baú, hein? Rap Nation.

demais. Hanoi, Hanoi, às 11h16. Totalmente demais também. Lion, Rapsilden e Heróis da Resistência. Dublê de corpo aí, esse bloco gostoso que curtimos, que recordamos aqui no Baú 88. A gente vai pro intervalo, já já tem mais uma sequência legal.

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5: Quantas horas? Agora são 11 horas e 22 minutos. É o Baú 88 Depeche Mode com Strange Love.

P.O. Box aqui no Baú 88. Não tô entendendo. 11 horas e 29 minutos, 11:27. Bom, gente, eu vou tirar o meu time fora aí de campo, porque, lógico, como diz o nosso amigo, né? Eu vou pro meu final de semana. Vou curtir aí o meu restinho de sábado e também o meu domingão, né? É. E na segunda-feira, se Deus quiser, eu volto logo após o Café com Notícias no nosso Difusora Rádio Show. Mas continuem aqui, porque eu vou deixar mais duas saudades. Daqui a pouquinho o Fábio Alexandre vem com o jornalismo... o esporte, né? Hoje é esporte, tá certo? Aí depois, ao meio-dia, o encontro com Deus. Valeu, valeu, valeu. Bom final de semana. Juízo aí, só coisas boas. Tempo Choi com Sunday Morning e o Traje a Rigor. Nós vamos invadir a sua praia às 11:30. Valeu, valeu.

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4: 11 horas 38 minutos, bom dia, em campo Difusora nos esportes deste sábado. Hoje é 18 de julho de 2026, bom dia Lubis, bom dia para você que está sintonizado na programação da Difusora FM 88,3 e agora aqui comigo no Difusora nos esportes. Pois é, é neste final de semana os dois últimos confrontos da Copa do Mundo. Hoje a disputa de terceiro lugar e amanhã a grande final, daqui a pouco os detalhes.

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do comercial de Ribeirão Preto. Pega em casa no estádio Palma Travassos, o Noroeste de Bauru. E às 19 horas, o Bandeirante vai receber em Birigui a equipe do Linense. Confronto ali daquela região, esse, num derby regional. É, amanhã, dia 19, dois jogos amanhã. Um às 10 horas da manhã, o Esporte Clube São Bernardo pega o Santo André. E às 11 horas, o Osasco Sporting vai receber a equipe do Juventus. Na segunda-feira, 15 horas, o São Caetano vai pegar o São José. E na quarta-feira, dia 22, às 19 horas, o jogo que fecha essa primeira rodada da Copa Paulista 2026, União São João, vai receber em Araras, no estádio Hermínio Meto, a equipe do 15 de Piracicaba. Campeonato Brasileiro Série B, jogos aí da 18ª rodada, rodada que foi aberta na quinta-feira, né? Só recapitulando aqui os jogos, o CRB venceu o Náutico por 2-1, ontem o São Bernardo empatou com o Avaí em 1-1, o América Mineiro empatou com o Ceará em 1-1, o Juventude venceu a equipe do Cuiabá por 2-0, o Botafogo na noite de ontem empatou fora de casa, empatou com o Londrina em 0-0. O Fortaleza ontem venceu o Novo Horizontino por 1-0. Hoje, 16 horas, teremos três jogos. A Ponte Preta recebe aqui em Campinas, no estádio Moisés Lucarelli, a equipe do Goiás. O Criciúma pega em casa o Vila Nova. O Sport recebe em casa a equipe do Operário na Ilha do Retiro. E às 18 horas, o jogo que fecha essa rodada, o Atlético Goianiense vai pegar a equipe do Atletique. A classificação até o momento é o Criciúma, lidera com 33 pontos. Segundo, Juventude, 32. Terceiro, Vila Nova, 31. E quarto, Operário, com 31 pontos. Nenhum paulista aí entre os quatro primeiros colocados. Dos paulistas, o melhor colocado é o Novo Horizontino. Novo Horizontino está em sexto com 30 pontos ganhos. Em sétimo, aparece o São Bernardo com 27 pontos ganhos. Depois, a equipe do Botafogo de Ribeirão Preto aparece na 15ª posição com 21 pontos ganhos. E a Ponte Preta, 19º lugar, zona do rebaixamento, com 8 pontos ganhos. É, situação difícil aí, vive a Ponte Preta, hein? O Avaí, que é o 18º, zona do rebaixamento, está com 17 pontos. E a Ponte Preta, que está em 8º, que está em 19º lugar, com 8 pontos ganhos. A diferença é grande, hein? Do 18º para o 19º. Meu Deus do céu. O Ceará, o primeiro, 17º, com 19 pontos. 18º, Avaí, 17 pontos. Depois vem 19º e penúltimo lugar, a Ponte Preta. E 20º, América Mineiro, o último lugar com 8 pontos ganhos. Ponte Preta e América Mineiro, ambas com 8 pontos ganhos até aqui. Retornando também essa semana, né, o Brasileirão Série A, 19ª rodada, uma rodada bem picada aí, né, nesse retorno, né, após aí a Copa do Mundo, né? Bom, na quinta-feira, o Botafogo bateu o Santos por 2-1. Também na quinta-feira, o Vitória venceu o Vasco da Gama 1-0. Ontem, o Fluminense empatou com o Bragantino em 1-1. O Mirassol bateu no estádio Maião em Mirassol a equipe do Grêmio pelo placar de 2-1. Terça-feira, dia 21, 19h30, o Atlético Mineiro vai pegar o Bahia. Na quarta-feira, 19h30, o Curitiba vai pegar em casa o Palmeiras. Também na quarta-feira, 21h30, o São Paulo pega no Cícero de Souza Marques. O Morumbis, né, está passando por reformas, né, o gramado. O São Paulo vai pegar o Atlético Paranaense. Na quarta-feira, 21h30 também, o Internacional de Porto Alegre vai pegar o Cruzeiro. A Chapecoense vai pegar o Flamengo. E na quinta-feira, o jogo que fecha essa rodada, 19ª rodada do Brasileirão e retorno do Brasileirão, na quinta-feira, 19h30,
na Neoquímica Arena.

0: o Corinthians vai pegar o Remo. Só para dar aqui uma pincelada, né? Se atualizarem na classificação do Brasileirão, o Palmeiras lidera com 41 pontos, em segundo o Flamengo 34, terceiro o Fluminense 32, quarto o Bragantino 30 pontos. Atlético Paranaense vem em quinto com 30 pontos. Sexto, Bahia 29, sétimo Coritiba com 26 pontos. Oitavo, São Paulo 25. Também 25 vem Botafogo, Vitória. Depois 11º, Atlético Mineiro 24. Corinthians 12º, 24. 13º, Cruzeiro 24 pontos ganhos. Internacional 14º com 21 pontos. 15º, sexto 21. E 16º, Grêmio com 21 pontos. Zona do rebaixamento, 17º, Vasco da Gama com 20 pontos. 18º, Mirassol com 19. 19º, Remo com 18 pontos ganhos. E a Chapecoense, 20º e último lugar com 9 pontos ganhos. Também uma distância bem robusta aqui do Remo, que é o 19º colocado e penúltimo colocado, para a equipe da Chapecoense, que é a 20ª colocada, viu? O Remo tem 18 pontos e a Chapecoense tem 9 pontos ganhos até aqui em 19 rodadas, com essa rodada que está sendo disputada agora do Brasileirão Série A. Bom, estávamos naquela ansiedade, né, para chegar à Copa do Mundo, a maior Copa de todas, pela primeira vez em 3 países sede, né, Estados Unidos, México e Canadá. E chegamos, né, ao último final de semana de Copa do Mundo. Pois é, até agora 102 jogos foram disputados. Os últimos 2 jogos, para inteirar um total de 104, acontecem neste final de semana. Neste sábado, a disputa de terceiro lugar, e depois, amanhã, domingo, a grande final da Copa do Mundo 2026, né? Queríamos que o Brasil estivesse nesse jogo de amanhã, último jogo, e para a disputa do título, né? Mas nem sempre é como a gente quer, né? Então, infelizmente, a seleção deu adeus aí nas quartas de final, né? oitavas de final da Copa do Mundo. O padre Nelson está me lembrando aqui, oitavas de final da Copa do Mundo para a Noruega, e temos que contentar agora, esperar aí mais 4 anos, né? Remar tudo de novo para ver como que será a nossa seleção em 2030. Lembrando que em 2030 também, mais uma vez, 3 países serão sedes da Copa do Mundo, viu? Espanha, que amanhã faz a final, Portugal e Marrocos. 2030, esses 3 países vão sediar aí a Copa do Mundo. Bom, hoje temos o penúltimo jogo da Copa do Mundo e a disputa de terceiro lugar. Hoje, 18 horas, hora de Brasília, em Miami, a seleção francesa, que chegou, né, toda poderosa, com toda pompa. Eu disse que a França seria uma das seleções que chegaria à final, né? Errei, disse que França e Argentina fariam a final. Acertei 50%, a Argentina está na final. Mas hoje, França e Inglaterra decidem, disputam o terceiro lugar da Copa do Mundo. Para um jogador, num jogo especial, é o Mbappé. O Messi é o artilheiro, né? Artilheiro de todas as Copas até aqui, com 21 gols e 8 gols nessa Copa. O Mbappé está com 20 gols aí nas Copas e com 8 gols também na Copa do Mundo. Pode ser que o Mbappé, né, desencante hoje, marque mais gols e seja, né, o artilheiro de todas as Copas do Mundo, da história, e o artilheiro dessa Copa. Então, para ele também, uma disputa pessoal. Hoje, 18 horas, vamos ver quem fica em terceiro lugar no geral na Copa do Mundo 2026, nesse duelo entre França e Inglaterra. E amanhã, torcedor, aí teremos o último jogo, inteirando um total de 104 partidas nesta Copa do Mundo, que já ficou para a história como a maior Copa de todos os tempos. E quis o destino que Espanha e Argentina amanhã disputassem a grande final da Copa do Mundo, hein? Argentina, que é a atual campeã, chega pelo segundo ano pela segunda Copa consecutiva aí à final de uma Copa do Mundo. E será que vai entrar também para a história como o Brasil? O Brasil foi campeão duas Copas seguidas, 58 e 62. Será que a Argentina... É somente Brasil e Itália que tem esse feito, viu? Dois títulos seguidos de Copa do Mundo, Brasil e Itália. Brasil foi campeão em 58 e 92. Será que a Argentina também vai se igualar a esse feito? Campeã em duas Copas consecutivas? É atual campeã, foi campeã em cima da França em 2022 no Catar e agora chega à final contra a Espanha amanhã. Lembrando que a Argentina tem três títulos de Copa do Mundo, 78, 86 e 22. A Espanha tem apenas um título de Copa do Mundo, título este conquistado em 2010 na África do Sul. E amanhã, nessa grande final, né? E também, de ambos os lados, a despedida de Lionel Messi aos 39 anos, de um lado, Lionel Messi, que faz a sua despedida das Copas do Mundo, a experiência e o maior jogador aí dessa Copa do Mundo e também de todos os tempos, né? Lionel Messi com 39 anos amanhã fazendo a sua despedida. E do outro lado, né, um jovem jogador, o Lamine Yamal. O Messi está com 39 e o Lamine Yamal, a estrela da Espanha, começando a galgar agora, tem apenas 19 anos, mas um futebol de gente grande. Quem vai ser campeão amanhã? Lamine Yamal e a sua equipe? O Lamine Yamal com 19 anos? Segundo título da Espanha? Ou Argentina de Messi e Companhia Limitada, que seria o segundo título seguido da Argentina e o quarto da Argentina na história das Copas? Vamos aguardar amanhã nesta grande final, amanhã, 16 horas, hora de Brasília, em Nova Jersey, nos Estados Unidos, Espanha e Argentina, grande final da Copa do Mundo 2026. 11h55, final torcedor do Difusora nos Esportes deste sábado. Na sequência, ao vivo pela programação da Difusora FM 88,3, tem o programa Encontro com Deus. Padre Nilce retornando completamente recuperado após a cirurgia, né? Voltando o Padre Nilce com a sua equipe, com o Edmar. Encontro com Deus ao vivo aqui pela programação da Difusora FM 88,3. A gente volta a se falar na segunda-feira, a partir das 7 da manhã, no programa Café com Notícias. 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

0: Olá, muito bom dia, tarde, boa tarde, dia. Estamos iniciando aqui pela sua difusora mais um programa Encontro com Deus. Fique ligado, eu tenho certeza, eu acredito que você vai ter um verdadeiro encontro com aquele que é a fonte de todo bem, de todo amor, pois ele é nosso Pai. Bondade, misericórdia e justiça sempre vem dele. Hoje é dia 18 de julho, o ano é 2026. Nós estamos aqui conduzindo a Barca da Fé até às 14 horas, pela sua difusora. O programa é meu, mas a sensibilidade é toda sua. Na técnica, modulando os botões mágicos do sucesso, ele, Lubis Oliveira. De blues aí, todo capotado, né? Porque 6h30, 6h15 que ele chega aqui, o clima e a temperatura está baixíssima. Né? E agora a temperatura está na casa aí dos 23,5 graus e a umidade relativa do ar em 40%. É, tem que tomar água, viu, vovô, vovó, criançada, mamãe. Apesar de que esse frio não dá aquela vontade de tomar água, mas nós temos que hidratar o nosso corpo. Temos que tomar, viu, a aguinha aí, porque está muito baixa a umidade relativa do ar, viu? Então precisamos fazer isso. Aqui na mesa comigo está ele, como sempre, todos os sábados, Edmar Silva. Boa tarde, tarde.
1: Boa tarde, padre. Boa tarde, Lubis. Boa tarde aos nossos amigos radiovintes. Vamos junto até as 14 horas.
0: Que bom ter você aqui e eu aí chegando na sua casa. Depois aí de duas semanas, né, distantes por causa da minha cirurgia, que eu fiz aí nas duas pernas, tirei essa fena e aí outras cortes, varizes aí pelas pernas, tive que ficar aí de repouso, porque vocês sabem aí que dá um corte na virilha, né, leva uns 10 pontos, depois todo o projeto aí, toda a perna onde tem aquelas veias doentes, tem que retirar tudo, leva muito ponto. E assim, levou 2 horas e 40 minutos a cirurgia, né? Lá fiz, lá em Ribeirão Preto, com o doutor Carlos Alberto Massuda, um especialista aí, conhecedor, né, de variz, 45 anos de profissão, né? Então, foi uma cirurgia tranquila, graças a Deus, estou me recuperando. Eu sei que esse corte aí, até voltar, né, tudo ao normal, leva algum tempo, né? E tenho aí que usar essas duas meias aí durante no mínimo 30 dias, né? E essa meia de compressão é muito forte, quando tira, parece que tem uma veia assim, cabe um dedo, né? De forte, que é que muita pressão. Mas é assim mesmo, né? Deu tudo certo, graças a Deus. Agora é só esperar o tempo para a recuperação. Não posso ficar muito tempo em pé. É, e também muito tempo sentado, tem que sempre fazer uma movimentação, mas vai dar tudo certo, graças a Deus, não é? No dia que eu fiz, mais 4 pessoas fizeram, foram 5 pessoas que fizeram com o mesmo problema, né? Então, quem vai para o centro cirúrgico vê todo tipo de pessoas, né? Tinha um cara aí de 27 anos, estava numa lancha no alto mar, pegou fogo, e ele estava nessa lancha, queimou as pernas dele toda. É? Do pé até as pernas, já estava pegando fogo na camisa, queimou assim o lado da orelha, do rosto, ele teve que jogar dentro da água, daí foram socorrer, mas mesmo assim estava fazendo enxerto nas pernas, tudo, é muito triste, né, queimadura, Deus que me livre. Então, e assim por diante, né, a gente vai ver crianças, idosos e pessoas, né, é assim, mas nós temos que fazer, por isso tem a medicina e a gente tem que sempre fazer o melhor. E vai dar tudo certo, com certeza. Então, obrigado àqueles que rezaram por mim, fazem oração, continue rezando. Estou voltando aos poucos, não posso fazer tudo, né? Então, não posso ficar muito tempo em pé. Então, temos que reduzir o número de celebrações, de missas, mas fazendo aquilo que eu posso. Não é? Então, temos que cuidar um pouco de mim, porque senão ninguém cuida de ninguém. E aí, não adianta. Temos que perder um pouquinho de tempo aqui para ganhar lá na frente. Ter uma saúde e saúde é tudo que interessa para cada um de nós. Agradeço o Bruno aí que ficou aí nos dois sábados aí que foi conduzindo o programa, o Edmar e todos vocês que participaram, estavam em casa acompanhando o programa e a participação, aqueles que pediram oração pela minha recuperação, muito obrigado de coração. Às 12h05 vamos começar bem o nosso programa pedindo Deus quero louvar, vida reluz. Você já agradeceu Deus, a Deus pelo dia de hoje, pelo alimento que você, quem sabe, está almoçando ou vai almoçar, pelo dom da vida, pela tua saúde? Então louve a Deus. Deus quero louvar, vida reluz. 12h05, boa tarde.

12 horas, 8 minutos. Deus, quero louvar-te, vida reluz, abrindo o nosso programa. Espero que você esteja bem. Que Deus te abençoe grandemente nesse final de semana para você. Quero agradecer aqui a Sandra do Blanca, do Portal da Cachoeira. Boa tarde, Padre Nelci. Eu estou aqui ouvindo o programa e que vocês tenham um abençoado final de semana. Melhoras para você. Obrigado, minha amiga. Também o Gênesis Catena mandou mensagem aqui, todos os ouvintes aí. Ele mora no bairro Riachuelo. Também a Gorete dos Espanholas. Boa tarde, Padre Nelci. Que Deus abençoe a vocês e um lindo final de semana. Todos vocês estão escrevendo pelo WhatsApp. O meu muito obrigado, que Deus abençoe grandemente a vida de cada um de vocês, tá bom? Então vamos lá com mais música. Música não para aqui no nosso programa. E eu quero mandar um abraço todo especial para todos aqueles que estão me acompanhando, a Tereza da Vila Maria, Maria José do Jardim Veneza, também a Maria Amélia, que Deus abençoe você, Maria Amélia, a Lúcia da Coab, a Sônia Tardivo, da Avenida Brasília, o João Sapateiro, lá do São Francisco. Ô João, boa tarde para você, obrigado. Alô, alô, Alaide Braguiroli, também aqui a Elaine, do Banco do Brasil, que mora lá no bairro Anselmo Testa. Também a Ana Galete, ouvindo todos os sábados o nosso programa. Obrigada, Aninha. Que Deus abençoe o Vado da Fazenda Moradinha, todos das fazendas, dos campos, das roças. O nosso muito obrigado. Que Deus abençoe a todos vocês. Também o nosso amigo aqui, não é? O Eugidinho Fiore, lá da Vila Lídia. Oi, Eugidinho Fiore. Também para nossa amiga Rosana Fiore, que também acompanha o nosso programa. Quantas pessoas na sintonia, muito obrigado. E a música é A Montanha, Roberto Carlos chegando. Bom almoço para você, 12h10, ótimo final de semana. Canção.

12:13, a montanha Roberto Carlos. Eu quero lembrar vocês que o nosso telefone está com problema, viu? Não está funcionando o telefone hoje da rádio. Então, você está ligando, já tentamos aqui, está dando ocupado. Então, não é que está dando ocupado, é que está com problema mesmo, viu? Infelizmente, está sim, com problemas, né? Então, vamos aguardar se Deus permitir que ele funcione e volte a funcionar. Mas não está funcionando, tá bom? Isso. Eu não sei se daí com outro telefone vai conseguir colocar no ar, mas não sei. Não está funcionando, tá bom? Que Deus abençoe a todos. Às 12:14, então vamos a uma passagem comercial, não, mais uma. Então vamos com o Padre Zezinho, e eu quero mandar essa música aqui, ó. Deixa eu ver, a Rosângela do Sítio Nogueira. Boa tarde, Padre, a sua bênção. Peço oração para minha família. Manda uma música para mim aqui no sítio, para todos os nossos moradores. Então vou mandar essa música, Rezar Faz Bem, do Padre Zezinho. A Márcia Gasparini, boa tarde, Padre Nelci. Boa tarde para o senhor, boa recuperação, que Deus abençoe. A Elaine Cristina, boa tarde, Padre Nelci. E todos estão ouvindo o programa Encontro com Deus, não é? E que Deus possa abençoar o final de semana de todos vocês. Obrigado, Elaine e Cristina. E vamos de música. Rezar faz bem, Padre Zezinho. 12:14.

É, rezar faz bem, gente. O padre rezou aqui. Esse telefone voltou a funcionar. Estava aí com a cola do capeta aí no telefone que não deixava ligar. Não é? Ninguém atender, estava só ocupado. O padre fez a oração aqui, ó. O capeta tirou a cola e o canal está aberto para você ligar e participar, né? Sempre tem um inimigo que quer tirar a nossa paz, né? Ele quer dividir, quer fazer a coisa acontecer errado. Mas pela oração tudo pode ser mudado. E rezar faz bem. Enquanto isso, vamos fazer o nosso primeiro intervalo comercial. Manda pro ar, Lúcio.

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8: 12:20, o telefone então já voltou, né? Então tem alguém no telefone aqui conversando com o Edmar, mas terminando depois você pode ligar, tá bom, gente? Isso. Que Deus abençoe a todos, tá bom? E vamos à primeira, nosso primeiro quadro. Solte a vinheta, Luz.
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8: É a mensagem para o teu coração, para a tua vida hoje, do Rodrigo Souza, da Rádio Canadá FM, é o seguinte: se hoje fosse o último dia de alguém que você ama, você teria coragem de dizer que fez tudo o que poderia para manter esse amor vivo? Ou descobriria tarde demais que o orgulho falou mais alto do que o seu coração? Ouça com carinho, manda para o Arlubes.
11: Durante 25 anos, pai e filho moravam na mesma cidade. Os dois respiravam o mesmo ar, passavam pelas mesmas ruas, frequentavam os mesmos lugares. Mesmo assim, viviam como completos desconhecidos. Tudo começou por causa de uma discussão. Palavras ditas no calor da raiva. Orgulho dos dois lados. Um bateu a porta. O outro jurou que nunca mais procuraria. Os dias passaram, depois vieram os meses, os aniversários deixaram de ser comemorados juntos, os natais perderam o brilho, os netos cresceram sem conhecer direito o avô. Sempre havia alguém dizendo: alguém precisa dar o primeiro passo. Nenhum dos dois quis dar esse primeiro passo. Certa manhã, o pai entrou em uma pequena papelaria, comprou um envelope, uma folha de papel, sentou-se em um banco da praça, escreveu apenas algumas linhas. Meu filho, talvez eu tenha errado mais do que acertei. Talvez você também tenha sofrido por minha causa. Não sei se ainda existe espaço para mim na sua vida. Só quero que saiba que nunca deixei de amar você. Se um dia seu coração permitir, estarei esperando na varanda de casa, com amor, seu pai. Dobrou a carta, colocou dentro do envelope, escreveu o nome do filho. Chegou até a caminhar em direção aos correios. Parou na calçada, olhou para o envelope, pensou que talvez fosse rejeitado outra vez. Voltou para casa com a carta no bolso. Guardou o envelope na gaveta do quarto. Nunca teve coragem de enviá-la. Os anos continuaram passando. Até que numa madrugada silenciosa, o coração daquele velho parou de bater. Enquanto organizava os pertences do pai, o filho encontrou a carta. O envelope ainda estava fechado, amarelado pelo tempo. Com as mãos trêmulas, abriu o papel. Leu cada palavra. Depois, sem acreditar, leu outra vez. As lágrimas.
8: É, deu probleminha aí, travou o WhatsApp, né? Mas é assim mesmo. Tá bom, gente? Essa é a mensagem, eu acredito que deu para entender aquela, né? Essa mensagem aí, né? Sempre acontece as coisas, trava tudo, mas é assim mesmo, gente. 12h25, vamos então de música. Eu quero mandar um abraço aí pro pessoal que está mandando mensagem. A Roseli Berti, ela diz: boa tarde, Padre Nelci, eu estou aqui na Chácara Bela, condomínio do Café. Ofereço uma música pro meu neto José Felipe, que está aqui em casa da vovó. Ô, José Felipe, um abraço, Deus abençoe, tudo de bom para você, viu? Aproveita a vovó aí, que faz comida gostosa, né? Come bem aí, com certeza a avó sempre vai fazer o melhor para você, tá bom? Então, também a Cecília, né? A Ceci, do Ouro Verde, ela pede uma música aqui também. A Elane Cristina, o Gilson da Relojoaria. Padre Nelci, seja bem-vindo ao retorno do programa. Boa tarde, estamos sempre na audiência. Manda uma música aí para todos nós, os ouvintes, tá bom? Então, eu vou oferecer para todos vocês que estão mandando mensagem, ligando, a música Rastros na Areia, com Dudu Kidalvan, para todos vocês.

12 horas 29 minutos, Rastros na Areia do Duque Dalvan. Manda um abraço para todos que estão aí na sintonia, muito obrigado pelas ligações, pelos contatos que vocês estão fazendo aí, muitas músicas já chegaram aqui para nós, pelo WhatsApp e também aí pelo telefone, que já está funcionando, tá bom? O 37612505 voltou a funcionar. Aqui também eu quero atender o pedido do Jean Escatena. Deixa eu ver o que o Jean escreveu aqui. Boa tarde, Padre Nelci. Amigos, gostaria de ouvir a música Oração de São Francisco. Não achou a música aí? Não apareceu? Nem o... Se não tem com o Silvio Brito aí, não tem o... Eu acho que quem canta é o Fagner. Pode ser com o Fagner, então, se você não encontrou. Então... E oferece para todos os ouvintes aí o Jean Escatena do bairro Riachuelo. Você pediu e vai ouvir aí a canção Oração de São.

É 12 horas 33 minutos. É a oração da família. Aqui quem cantou foi aí o nosso amigo. É. O Fagner, né? Isso. É porque aqui tinha marcado aqui que ele pediu o Silvio Brito, né? Então tá bom. Deus abençoe a você, Géis Catena aí do bairro Riachuelo. Lembrando que a todos que hoje nós temos celebrações aí na comunidade da paróquia Santa Rita de Cássia, 15 para as 6 na comunidade de São Cristóvão, 19 horas na comunidade do Francisco Pupim. Amanhã no Claré às 7 horas, 7:30 lá no Antônio Romagnoli, na escola Esther Viana. Depois, 8:30 na Auxiliadora, 10 e 19 horas na paróquia Santa Rita de Cássia. Tá bom? Isso. Eu quero mandar um abraço para nossa amiga Cleusa, lá do bairro Santo Antônio. Para Maria Aparecida Marques, do Adolfo Penholato, né? Então, Maria Aparecida Marques, Deus abençoe você. Também para Maria Tereza do Castelo, a Maria Brasil, aqui Biazibiete, da Vila Lídia, também a Lúcia Munari, da Auxiliadora, também o Rodrigo do Castelo, a Roseli Berti também está aí, da Chácara Bela Condomínio, que já mandou mensagem também. Também aqui para o Eiran, sempre ouve o nosso programa. Ô Eiran, que Deus abençoe você grandemente, lá do Antônio Romagnoli, que Deus abençoe. A Maria, Consuelo, do bairro São Francisco, que Deus abençoe. O Erasmo e o Gabriel, seu filho, lá do Davi Rodrigues, que também acompanha o nosso programa. Que Deus abençoe a todos vocês, viu? E vamos de música, mais uma. Então, às 12h35, nós vamos ouvir a música Utopia, Padre Zezinho. E quem pede essa música aqui, Utopia, é do Padre Zezinho, deixa eu ver, é muitas mensagens que estão chegando aqui, aqui é a Elaine Cristina, depois eu falo quem pediu, mas eu vou vendo aqui, o pessoal está pedindo esta música, quem pediu aqui, tá bom, já achei. A Gorete dos Espanhola, ela quer ouvir a música Utopia com o Padre Zezinho e oferece para todos que estão na sintonia e um abençoado final para todos vocês. Para você também, Gorete dos Espanhola, você pediu e vai ouvir Utopia, Padre Zezinho, 12h35. Boa tarde, Tati.

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Dos ouvintes. A música que nós vamos tocar agora, que a Elaine Cristina pediu, ela, deixa eu ver aqui, boa tarde, Padre Neuci. Eu gostaria de ouvir a música, Um Jantar para Jesus. E ofereço para todos que estão aí participando, interagindo no programa Encontro com Deus, tá bom? Então você pediu, Elaine Cristina, e vai ouvir Um Jantar para Jesus com Dudu Kidalvan.

0: do aqui, o olhou lá na nossa discoteca musical e ele lá na nossa discoteca musical e são compadres aqui. Bom final de semana. Então, semana de chegando. Então você, bom final de ano. Você pisca está chegando. Obrigado pelo carinho da pediu, Gilson. Obrigado pelo carinho.
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0: Bom final de semana. E a tua música está.

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1: É 12h58, estamos iniciando a nossa segunda hora do programa Encontro com Deus e vamos até as 14 horas com você e por você. Nós queremos levar muita música, muita informação, entretenimento e fé para a sua vida cristã, pois quem fica aqui sintonizado nessa frequência sempre fica com um pouco do perfume de Deus no seu coração e também na sua vida, hein? Nossa equipe está aqui de prontidão para te ouvir e te escutar nessa hora final do nosso programa. E a temperatura hoje, nesse dia 18 de julho de 2026, está na casa dos 24 graus e a umidade relativa do ar em 40%. Povo de Deus, nós estamos conduzindo o maior e melhor programa religioso do interior de São Paulo pela sua, pela nossa... Difusora Alto Astral 1259. E eu quero aqui atender, deixa eu ver, aqui o pedido da Sônia Martins, que já está lavando aí o quintal, está fazendo peripécia já depois da recuperação aí do fêmur, né, que quebrou aí, né? Cuidado, hein? E Sônia, fica lavando o quintal aí, manda o Matheus lavar, esse preguiçoso, né, só quer comer e dormir. É... Filho, tem uns que é preguiçoso, né? Sabe que ele falou para mim essa semana que tá falando que tá dando comida para você na boca, dando almoço para você. É verdade, Sônia? É, ele falou isso, mandou aí. É, mandou mensagem dizendo que tá cuidando de você. Eu até pensei que você tava até pior, né? Porque dando comida na boca, refeição. Mas, hein, gente, sabe que não tá colando os ossos da Sônia mais? É? E a Sônia pede aí a música Cuida de Mim, e quem canta essa música é o Padre Antônio Maria, oferece para sua família, para o Matheus, para o Matias, para o Igor, para a Rose, para a Dona Tereza, sua mãe, e para todos os ouvintes. Também a Dona Cida do Riachuelo, mandar um abraço para ela, pediu aí uma música, a Marlene do Anselmo Testa, o Renan Pimenta está aqui mandando mensagem também. Boa tarde, padre, que bom que o senhor voltou, boa recuperação. Eu gostaria de ouvir uma música, depois eu vou pedir aqui para colocar na sequência, vai ser colocada, tá bom? Um abraço a todos do programa, para o Renan, para a Isabel, que está lá com certeza tomando uma latinha, né? Que ela gosta da latinha. E olha só, é essa latinha mesmo. Ela e a nossa amiga lá do Claré. A Madalena, meu Deus do céu, a Madalena disse que agora está tranquila, não precisa nem colocar muito tempo a cerveja na geladeira, com o clima assim já geladinho, ela já consegue tomar já quase na temperatura ambiente, né? Quem tem vício é assim mesmo, né? Um abraço aqui para o Juninho JB Brindes, manda um abraço aqui, Padre Nelcy, Cristo te ama. Ama também você, meu amigo, que Deus abençoe a você, o Juninho da farmácia. O Renan está falando que ela está ela e a Cidinha, vizinha, e o Salvador, são três pessoas. Lá a Isabel está com um trio aí, né? Ela, a Cidinha, que é vizinha, e o Salvador, né? Ainda bem que tem um salvador da pátria, não, né? Não, Então, um abraço para todos vocês. Então, vamos de música. Eis aqui é Cura Senhor, da Sônia Martins, do Anselmo Testa. Cura Senhor, o vício da bebida, da Isabel, da Cidinha, do Salvador, da Madalena, esse povo todo.

Cura, Senhor, onde dói. Quem canta é o Padre Antônio Maria. Que cure todas as enfermidades, todos os vícios, todas as doenças das nossas vidas. Às 13h06, eu quero atender o pedido aqui do Idemar Moreno. Deixa eu ver aqui. O Idemar Moreno pede a música Escudo do Padre Ezequiel. Ele oferece para a Cláudia Moreno, para todos da sua família e todos os ouvintes. E essa música também vai para o seu Benedito Garcia, lá do Central Park, e todos os ouvintes que estão na sintonia. Vocês que estão aí na sintonia, muito obrigado pelo carinho da audiência. E vai esta canção, você da roça, do campo, dos sítios da cidade, essa canção para você. Escudo, Padre Ezequiel. Também vai lá para o nosso amigo Genésio Lamarca, também para a Luzia, sua esposa, e todos que estão na sintonia. Boa tarde.

É 13 horas 9 minutos, escudo Padre Ezequiel Dalpozo, para todos aqueles que estão na sintonia, para o Idebar Moreno, para Cláudia Moreno, que está sempre aí na audiência. Obrigado a todos que gostam aí do Padre Ezequiel Dalpozo. E antes aí, mais uma musicazinha, nós vamos tocar, muita gente pedindo música aqui, não é? É, tá chorando porque quem pede é a Marlene do bairro Anselmo Testa, César Menotti e Fabiano. E ela oferece para o João, seu esposo, que está fazendo aniversário hoje. Parabéns, João! Que muitos anos de vida, que Deus abençoe a todos aqueles que vão no aniversário. E para o João, especialmente, o marido aí da Marlene. Tudo de bom para todos vocês. E ela pede essa música e vai ouvir. Tá chorando porque César Menotti e Fabiano.

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10: É 13:16, 13:16. Eu quero lembrar você que o telefone está livre para você ligar e participar e também fazer o seu pedido, colocar o seu agradecimento, a sua intenção. A Gorete dos Espanhola está dizendo boa tarde, Padre Nelcy, as suas bênçãos. Quero colocar no coração de Jesus a minha família e todos os ouvintes. Vamos colocar no coração de Jesus a Marlene da Coab e o João, que está de aniversário. Parabéns a ele, que Deus abençoe a todos vocês que estão aí fazendo aniversário. No telefone tem gente que quer falar com a gente. Alô, boa tarde.
11: Boa tarde, padre.
10: Oi, boa tarde, Sérgio. Tudo bem com você?
11: Sua bênção.
10: Deus abençoe.
11: Espero que o senhor esteja melhor, né?
10: Está melhorando. Está indo um pouco aí, meio que a perna, meia pernita, mas está indo, está recuperando. É a recuperação, né? Tem que dar um tempo e a gente vai se adaptando e vai melhorando.
11: É, o Edmar falou que vai arrumar uma bicicleta para o senhor, é elétrica, sabe?
10: É.
11: É a cadeia para o senhor ficar, para ir para a igreja, para voltar para o salão.
10: E eu também vou arrumar um colete para ele, que está com as colunas todas doentes, né? Tá, então, tem que botar um colete, porque está todo aí estupiado com bico de papagaio.
11: Ai, Jesus.
10: É, chegou a idade, mas chegando aos 50 já dá isso, né?
11: Ai. Cuidado com o Ibama, né?
10: É, com o Ibama. Papagaio, né? Muito papagaio, papagaio nas costas, né? É. Isso, então tá bom. Então, quem tá mais bom. Que você quer colocar no coração de Jesus?
11: Em primeiro lugar, o Padre Nelcy.
10: Obrigado.
11: E família, né?
10: Isso.
11: E nossos amigos aí, Edmar, Lubes.
10: Uhum.
11: Funcionários da Difusora, todos, né?
10: Ok.
11: E os patrocinadores.
10: Uhum.
11: Proprietária da Difusora.
10: Mandar para a Aninha, que é a secretária, que ela trabalha em limpeza aqui desde a hora que eu cheguei e ainda não terminou. Ela está limpando tudo aqui hoje.
11: Que Deus vai abençoar, que ela acaba rápido, né?
10: É.
11: Sem sair do programa, né?
10: Uhum.
11: É. Então, padre, o nosso amigo aí que está na escuta.
10: Isso.
11: É, os aniversariantes, eu já falei. A minha amiga Iraíde, que já está o Alzheimer, né?
10: Uhum.
11: Não lembra mais nada, só da mãe. Quer ver a mãe.
10: É, quer ver a mãe?
11: Quer ver a mãe, tadinha. Com 93 anos, a mãe dela já está com Deus.
10: É, está com Deus, né? É, se ela está com 93, a mãe já está há muito mais tempo, né?
11: Com... É, já está com Deus. E ela quer ir na casa da mãe.
10: Uhum.
11: Tadinha.
10: É, é assim mesmo.
11: Continua abençoando ela, né?
10: É, com certeza.
11: Isso. E olha, a família Rastelli, todos os nossos amigos ouvintes. E só tenho gratidão, padre, que a oração da Maria.
10: Uhum.
11: Só foi um Sérgio e família, né?
10: Ok.
11: E que Deus continue abençoando, que quarta-feira eu vou fazer um exame em Ribeirão.
10: Uhum.
11: Que tudo corra bem, né?
10: Com certeza.
11: Isso. Todos fiquem com Deus, então.
10: Amém. Bom final de semana. Tchau, tchau. A dona Catarina Dalpiclo coloca no coração de Jesus todos da família Dalpiclo, Parpinelli, Grote e Silva. E a saudosa alma de Simone Machado Silva, que Deus abençoe a todos. Vamos colocar no coração de Jesus a Luísa da Chácara Caiapós, o Zé Antônio, a Janaína, o Enzo, a Juliana, lá de Matão, e também o Leonardo, o Caio e o Gabriel. Abraços a todos. Também quero colocar no coração de Jesus a Ângela do Riachuelo, coloca toda a sua família, sua mãe, a dona Maria Rosalina, o doutor Felipe, que Deus abençoe a todos com muita saúde e paz. No telefone tem gente que quer falar com a gente. Alô, boa tarde.
12: Sim, senhor.
10: Opa, chegou a Célia do centro.
12: Aleluia, irmão.
10: Aleluia.
12: Ele voltou.
10: Aleluia.
12: Ah, padre, não, nós não damos mais conta sem o senhor não, viu?
10: Ah, pois é.
12: Fica faltando algo no pedaço.
10: Pois é, mas já voltei.
12: Então, se Deus abençoe, Deus abençoe. Que eu ia falar, o senhor tá bonzinho, por estar aí já.
10: Ah, já, tentando.
12: E Deus aqui. Conserva.
10: Amém.
12: Tá?
10: Assim seja.
12: O padre, quero colocar no coração de Jesus, eu, meu pequeno grande homem que já está, minhas filhas, minhas netas, meus genros, meus amigos de rádio, meus familiares no geral, a minha irmã Dita, certo?
10: Sim.
12: Agora já saiu do andador, já está na bengala.
10: Ah, é?
12: É, graças a Deus.
10: Uhum.
12: E quero colocar o Zé Bertoncini família. Olha, do pessoalzinho que eu falo para o senhor que eu faço oração,
10: uhum.
12: Ontem Deus chamou mais um, que ele estava lá na geriatria.
10: Uhum.
12: Mas acamado agora só tem uma pessoinha. Uhum. Mas continuo rezando para outros que não estão acamados.
10: Sim.
12: E quero pedir para uma pessoa, que eu fui na loja dele e conversei muito com ele. Eu não sim. gosto de conversar, né, pastor?
10: Ah, sabe? Sim. Você faz crochê.
12: O Gilson.
10: Ah, o da relojaria.
12: É, eu fui lá. Ele lembrou muito quando tinha a relojaria do finado Josafá,
10: uhum.
12: na Coronel Joaquim Alves, né?
10: Uhum.
12: Que meu pequeno, antes de ir pro trabalho, ele passava todo dia lá.
10: Ah, sim.
12: E o Gilson disse que estava sempre por lá.
10: Uhum.
12: Então, eu quero colocar ele também. É mais um na rede, certo?
10: Ok.
12: Então, e o senhor fica tudo com Deus, que tudo passa, que a uva passa, sabe?
10: Pai? Ah, sim, só...
12: A Betina, minha netinha, fala...
10: Só o cobrador tudo... que não passa, né, irmã Cris?
12: A Betina fala, vovó, tudo passa. A uva também passa.
10: Isso, também passa.
12: O pastor fica com Deus, tudo de maravilhoso pro senhor, pro Edmar, pro pessoal aí da casa, que são muitos aí. A Aninha, que o senhor falou que tá aí na labuta, né?
10: Tá limpando tudo.
12: Coragem, coragem.
10: Coragem, né?
12: Eu também tava aqui, agora já tô, vou descansar.
10: Ela até pegou o lúbio, chamou, eu perguntei se era para fazer alguma coisa, mas ela queria colocar o lúbio no saco do lixo já.
12: Fica ativo aí, hein, lúbio? Fica ativo aí, porque vai chegando um estresse, a canseira, a gente pega todo mundo e põe no pacote.
10: Pois é, já pensou?
12: Padre, sua bênção, fica
10: abençoe.
12: Com Deus, melhores, melhores e melhores.
10: Amém, assim
12: tá.
10: seja. Obrigado.
12: Tchau, tchau.
10: Tchau, tchau. Vamos colocar no coração de Jesus o seu Edson Lino, a Maria Célia Talita, o Paulo Lino Alves, a Olinda Saran, colocar no coração de Jesus também a Maria de Fátima Ramos e o José Upino Ramos, que estão fazendo aniversário de casamento, 52 anos. Parabéns ao casal, que Deus abençoe a todos. No telefone tem gente que quer falar com a gente. Alô, boa tarde.
13: Boa tarde.
10: Oi, quem fala?
13: A Cirlei.
10: A Cirlei Barreiro.
13: Isso.
10: E quem você quer colocar no coração de Jesus, Cirlei?
13: Eu quero colocar o Senhor.
10: Obrigado.
13: Pela recuperação da cirurgia, Senhor.
10: Amém.
13: É, colocar no coração de Jesus a minha irmã Silveli,
10: okay.
13: O marido Luiz, uhum. O Bruninho, minha filha Tassiane,
10: uhum.
13: Meu netinho Benjamin. Uhum. Colocar eu também pela minha cirurgia que eu vou fazer.
10: Uhum.
13: Um pouquinho mais pra frente.
10: Uhum.
13: E todos os ouvintes do Senhor.
10: Uhum.
13: E também colocar todas as pastorais.
10: Ok. Deus abençoe.
13: Amém.
10: Amém. Tchau, tchau. Bom final de semana. Deixa eu ver aqui, o Gênesis Catena pedindo orações para todos os ouvintes do Padre Nelci e também a família Garcia, Freitas, Escatena, para o José Bertoncini, a família, e pela alma saudosa do meu pai, Francisco Escatena, tá bom? Deixa eu ver, tem a Cida Bodrim, ela pediu também oração, vamos soltar o áudio dela.
14: Boa tarde, Padre Nilcio, sua bênção, que Deus abençoe grandemente o nosso final de semana. Eu gostaria de colocar no colo de Jesus todas as pessoas que se encontram enfermas, em especial ao Senhor, que fez uma pequena cirurgia, que Deus te abençoe.
10: Amém. E ela pediu a música, né? Mas ela tinha tocado a música Raças na Areia, então vamos colocar a próxima música para ela, então, aí, que Deus abençoe. Também vamos aqui, deixa eu ver. O Matheus Martins, ele pede aqui hoje. Oi, padre, boa tarde. Sabe quem está fazendo aniversário hoje? O Dário, está completando 71 anos de vida. Manda uma música para ele, para Ivone, para a filha Laira e também para o genro Rafael. Ele pede aqui, se puder, a música Utopia, se der tempo. Mas eu já toquei essa música hoje. A gente vai mandar outra música, tá bom? Colocar no coração de Jesus. Também boa recuperação, Padre Nilci e todos os seus ouvintes. Então, para o Dário, gente boa, gente 10, tem grande admiração por ele. Que Deus abençoe, feliz aniversário e que você possa ter muitos anos de vida, tá bom, Dário? Deus abençoe, homenagem aí do nosso programa Encontro com Deus neste sábado, dia aqui 18 de julho de 2026. Parabéns, muita saúde e felicidade e coloco você no coração de Jesus. Depois, no telefone tem gente que quer falar com a gente, né? Alô, boa tarde.
15: Boa tarde, padre.
10: Oi, quem fala?
15: É a Lúcia, do Jardim Virgínia.
10: Oi, Lúcia, seja bem-vinda. E quem você quer colocar no coração de Jesus?
15: Olha, primeiramente eu quero colocar eu, né, que
10: sim.
15: Deus me dê muita saúde, muita força, né, para seguir em frente, né?
10: Uhum.
15: E para meus filhos, meus netos, e quero colocar meu cunhado Osmar lá do Francisco Pupim, que vai fazer uma cirurgia semana que vem do joelho.
10: Isso, que Deus abençoe.
15: Jesus abençoe ele, né?
10: Uhum. Que mais?
15: É só isso, padre.
10: Obrigado, Lúcia. Bom final de semana para você e todos aí do Jardim, Jardim Virgínia, tá bom?
15: Ah, muito obrigada.
10: Amém. Bom tchau. Final de semana. O Renan Pimenta coloca todos da sua família, o seu filho também. Que Deus abençoe. Renan Lenin Pimenta, filho, que está fazendo tratamento. Também deixa eu ver. A Roseli Berti. Pede oração por todos, a sua família, e ela assim, padre, manda uma bênção para minha amiga Helenita Malvestil, que está internada com a fratura no quadril. Que Deus abençoe aí a Helenita Malvestil, que Deus possa abençoá-la nesse momento, e que tudo dê certo, e que os médicos dos médicos, Jesus possa estar do lado dela, que Deus abençoe grandemente. A Márcia Gasparim do Anselmo Testa coloca a minha família.

Família no coração de Jesus e você também, boa recuperação. A Rosângela Nogueira pedindo oração para toda a sua família. A Sandra Blanca do Portal Cachoeira, boa tarde, Padre Nelci. Quero colocar no coração de Jesus o meu neto Gustavo, eu mesma que estou com a coluna doendo. Que Deus abençoe vocês aí do programa Encontro com Deus. Que Deus abençoe. Uma boa semana a todos e melhoras para você também. E assim vai os pedidos de oração. Coloco todos eles no coração de Jesus. Quero também, de modo especial, colocar por meu sobrinho, o Lucas, que está fazendo aniversário hoje também, lá em Palhoça, Santa Catarina. Que Deus abençoe você, Lucas, que é o filho do meu irmão Sérgio e da Danda, bolos, né? Faz bolo. Então, é o filho aí do meu irmão, que está completando mais um ano de vida. Então, parabéns a ele. Em nome de Lucas Pamplona, eu quero colocar todos os aniversariantes no coração de Jesus. Que Deus abençoe na sua infinita bondade. E onde quer que você esteja, receba o toque, a graça, a presença de Jesus na tua vida, que te abençoe sempre, a cada momento da tua vida. Em nome do Pai, do Filho e do Espírito Santo. Amém. Vamos a uma passagem comercial e voltamos já.

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8: Treze horas 33 minutos, Lube. É o programa Encontro com Deus, né? Padre falando, seu microfone está ligado, então eu tenho que repetir tudo de novo, né? Então eu quero atender o pedido da dona Cida do

Cachoeiro, ela pede a música Viúva Sem Nada e ela oferece para todos os ouvintes. Você pediu aqui Cida do Riachuelo e vai ouvir Viúva Sem Nada. Vai para todas as viúvas, né? Tem tanta viúva, Fátima lá do São Cristóvão, tem a Sônia do São Cristóvão, tem a outra Sônia, né, da Mãe Rainha, né? Tem muitas viúvas por aí. Então, ela está aqui pedindo que toque Viúva Sem Nada com Daniel e Samuel. Eu nunca toquei essa música, vamos ouvir então.

13h36 é o programa Encontro com Deus. Você ouviu Viúva Sem Nada com Daniel e Samuel. Quem pediu foi a Cida do Riachuelo. Tá bom? Deixa eu ver aqui. Ó, a Luísa da Chácara Caiapós pede a música do Luan Santana. E ela falou aqui, Deus é meu tudo, mas o título correto, Deus é muito bom, viu? Então, Luísa, Deus é muito bom. E quem canta é o Luan Santana. Ela oferece para o Zé Antônio, para a Janaína, para o Enzo, para a Juliana, para o Leonardo também, que é de Matão, e o Caio e o Gabriel e todos os ouvintes. Você pediu e vai ouvir Deus é muito bom, Luan Santana, para a Luísa da Chácara Caiapós.

É 12:40. Vamos lá, vamos lá. E essa próxima música vai para a Luísa da Chácara Caiapós, para a Ângela do Riachuelo, para o Edson Lino do Claré da Alpículo, para a Cidinha do Ouro Verde, para a Cida do Riachuelo, para a Célia aqui do Centro, para a Marlene da Coab, para a Sônia Martins, para o Benedito da Central Parque, para a Lúcia do Anselmo Testa, para o Sérgio do Ouro Verde, para o Idemar Moreno do Jardim Valenciano. Todas as pessoas que Edmar atendeu o telefone, viu? Qual que é a música? Oração da Família, Padre Zezinho, 13:41. Boa tarde, Tati.

A Maria Madalena da Fazenda Santa Bárbara coloca no coração de Jesus todos da sua família, o Wilson Fernandes, a Maria Luísa, o Zé Antônio da Chácara Caiapós. Que Deus abençoe a todos vocês que pedem oração, tá bom? Gente, aqui ó, eu quero essa próxima música aqui, vai para Dona Inês Galina, pro seu Geraldo, para toda a família do bairro Anselmo Testa, tudo de bom. E também aqui quero colocar no coração de Jesus o seu Genésio Lamarca, a Dona Luzia, que Deus abençoe a todos e que dê uma boa recuperação, tá bom? Então, essa próxima música, O Homem de Nazaré, na voz de Antônio Marcos, vai para Dona Inês, então para o seu Geraldo, para toda a família e para todos vocês do campo, da roça, dos sítios, essa canção bonita, O Homem de Nazaré.

0: 13h49 é o programa Encontro com Deus. Lembrando a todos que no dia 1 de agosto nós teremos o encontro arquidiocesano do Apostolado da Oração na paróquia Santa Rita de Cássia, a partir das 13h30. Vai vir caravanas aí de todas as cidades, das paróquias que tem o Apostolado da Oração. O encontro começa às 1h30 com a apresentação das bandeiras. Depois vai ter uma palestra com a irmã e depois a missa com Dom Moacir Silva. Ele vai presidir a missa às 15 horas na paróquia Santa Rita de Cássia, dia 1º de agosto, um sábado. Então todos são convidados a participar, dia 1º de agosto. Então tem um encontro arquidiocesano lá na nossa paróquia de Santa Rita de Cássia, tá bom? Depois, lembrando a todos também que no próximo sábado nós temos a festa de São Cristóvão e nós temos a missa 15 para as 6 da tarde. Depois tem a procissão e a bênção dos caminhoneiros, de todos os motoristas, de todos os carros, motos, após a missa, a procissão na comunidade São Cristóvão, que tem um patrono, São Cristóvão, é o dia do motorista, dos caminhoneiros. Então, no próximo sábado, 15 para as 6 da tarde, naquela comunidade. Todos são convidados também a participar. Lembrando que hoje tem missa também, 15, tem celebração, tem missas em todas as nossas comunidades da paróquia Santa Rita de Cássia, tá bom? E vamos de música, né? Vamos fazer o seguinte, vamos fazer o encerramento, o Edmar. Então, as suas considerações finais.
1: Obrigado a você que ficou ligadinho no programa Encontro com Deus. Bom domingo, boa semana e até o próximo sábado.
0: Obrigado ao Lubes que ficou conosco. E agora nós vamos encerrar o nosso programa com a música Deus é Caipira, na voz de Eduardo Costa. E depois todas as Nossas Senhoras com Roberto Carlos. Gente, um abraço, Deus abençoe e até semana que vem. Tchau, tchau. Fui.

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6: Retire tudo o que impede as portas de abrir totalmente, incluindo roupas penduradas, pregos e ganchos. Acúmulos de baixos de sua cama definitivamente afetam a qualidade de seu sono. Se você tem uma cama com gavetas embaixo, guarde somente o necessário, como roupas de cama limpas prontas para usar.
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0: Arena do Povo, 2h38.
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0: Boa tarde, 2h54. 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

0: 3 e 17.
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7: Coisas e objetos amontoados em cima de armários são como problemas esperando para ser resolvidos. A bagunça ali acumulada bloqueia você de pensar com clareza e determinação.
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2: Ser sério, mas não carrancudo. O bom humor e o riso contribuem para manter-nos relaxados e evitar tensões ou doenças. Fale sobre seus problemas com amigos confiáveis. Desabafar com gente amiga é uma maneira de evitar que os problemas ganhem importância exagerada.
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homem demais, né? Luísa e Maurílio. E Zé Neto e Cristiano, meu querido. Sextou com S de saudade.

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4: Descanse e durma bem. A felicidade também está associada com o descanso. Por isso, dormir é tão importante. As pessoas felizes não possuem dificuldades para relaxar e ter uma boa noite de sono. Além disso, é assim que os acontecimentos vão sendo absorvidos pelo nosso cérebro e até encontrando soluções mais facilmente, quando estão longe das tensões e dos problemas.
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1: 4:31.
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0: Valeu, parabéns.
1: Obrigado, Zeca. Prazer é nosso. Amando você. Muito obrigado por tudo, meu amigo.
2: 4:42. 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
6: Sucesso, Jean Giovanni.

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2: Beba água. Quando o corpo está desidratado, ele não funciona de forma eficiente. A água potável tem muitas vantagens, incluindo aumento da energia, eliminação de toxinas, melhora da aparência da pele e aumento da imunidade.
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1: São quase 6 horas da tarde. Um ponteiro para a terra e outro para o céu, nos fazendo lembrar todos os dias que, embora presos aqui na terra, nosso destino é o céu. 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
2: Em nome do Pai, do Filho e do Espírito Santo. Amém. O anjo do Senhor anunciou a Maria, e ela concebeu do Espírito Santo. Ave Maria, cheia de graça, o Senhor é convosco. Bendita sois vós entre as mulheres, e bendito é o fruto de vosso ventre, Jesus. Santa Maria, Mãe de Deus, rogai por nós, pecadores, agora e na hora de nossa morte. Amém. Eis aqui a serva do Senhor. Faça-se em mim segundo a vossa palavra. Ave Maria, cheia de graça, o Senhor é convosco. Bendita sois vós entre as mulheres, e bendito é o fruto de vosso ventre, Jesus. Santa Maria, Mãe de Deus, rogai por nós, pecadores, agora e na hora de nossa morte. Amém. E o Verbo se fez carne e habitou entre nós. Ave Maria, cheia de graça, o Senhor é convosco. Bendita sois vós entre as mulheres, e bendito é o fruto de vosso ventre, Jesus. Santa Maria, Mãe de Deus, rogai por nós, pecadores, agora e na hora de nossa morte. Amém. Rogai por nós, Santa Mãe de Deus, para que sejamos dignos das promessas de Cristo. Amém. Oremos. Infundi, ó Deus, a vossa graça em nossos corações, para que, conhecendo pela mensagem do anjo a encarnação do Cristo, vosso Filho, cheguemos por sua paixão e cruz à glória da ressurreição, pela intercessão da Virgem Maria. Pelo mesmo Cristo, Senhor nosso. Amém. Ouçamos, meus irmãos e minhas irmãs, o Evangelho de Jesus Cristo segundo Mateus. Naquele tempo, os fariseus saíram e fizeram um plano para matar Jesus. Ao saber disso, Jesus retirou-se dali. Grandes multidões o seguiram, e ele curou a todos, e ordenou-lhes que não dissessem quem ele era, para se cumprir o que foi dito pelo profeta Isaías: Eis o meu servo que escolhi, o meu amado, no qual coloco a minha afeição. Porei sobre ele o meu espírito, e ele anunciará às nações o direito. Ele não discutirá, nem gritará, e ninguém ouvirá sua voz nas praças. Não quebrará o caniço rachado, nem apagará o pavio que ainda fumega, até que faça triunfar o direito. Em seu nome, as nações depositarão a sua esperança. Palavra da salvação. Glória a vós, Senhor. Ouve-se dizer, às vezes, porque hoje não mais se dão milagres? E se os houvesse, como aqueles tempos, seria mais fácil crer. A história dos milagres de Jesus desmente esta afirmação. Muitos não creram, e os chefes, exatamente por causa dos milagres, se encarniçaram ainda mais no propósito de levá-lo à morte. Hoje, como então é preciso vencer a tentação do espetacular, do extraordinário. Jesus impõe silêncio acerca de suas intenções miraculosas para impedir seja falseada sua missão, que tem por característica a humildade, a mansidão, o amor a todos. Porque só assim, em seu nome, os povos terão esperança. O discípulo de Cristo faz todo o bem que pode, como todos os meios de que dispõe, inclusive os mais modernos, mas sempre conservando as características da obra do Mestre. Que possamos nós vivermos o amor e a caridade entre nós. Convido-os todos para hoje, às 19 horas, na Matriz de São Sebastião, a celebração da Santa Missa. E amanhã, domingo, às 7h30, a missa na Capela de São Judas Tadeu. E às 9 horas, a Santa Missa na Capela de Nossa Senhora Aparecida. E às 10h30 e às 19 horas, na Matriz de São Sebastião. E que a bênção de Deus Todo-Poderoso, Pai, Filho e Espírito Santo, desça sobre vós e permaneça para sempre. Amém.
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2: 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Cuidados com a sua casa.
3: Para manter o sorvete na consistência ideal, basta pôr o potinho no freezer, dentro de uma sacola plástica. Essa atitude simples irá ajudar no momento de servir.
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0: 6h43.
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3: Para obter bons resultados, é aconselhável praticar pilates de 2 a 3 vezes por semana. O corpo costuma responder muito rápido à atividade, mas o tempo para alcançar a forma física desejada varia de indivíduo para indivíduo, de acordo com seu biotipo e metabolismo.
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1: 7 e 3.

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2: Um dia, numa rua da cidade, eu vi um velhinho sentado na calçada, com uma cuia de esmola e uma viola na mão. O povo parou para ouvir. Ele agradeceu as moedas e cantou essa música que contava uma história, que era mais ou menos

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0: 21h02.
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